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3: 9:30.
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4: 9h49.
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1: Senhor, meu Deus, meu Pai, é nesta hora de oração, ó Deus, que nós estamos aqui para buscar da Tua face, do Teu querer e da Sua vontade, ó Deus. Sim, Senhor, pedimos perdão dos nossos pecados, dos nossos erros e de todas as nossas iniquidades. É nesse momento de oração, ó Pai, que eu quero orar em favor de todos os nossos irmãos internautas, os nossos irmãos que nos acompanham pelo programa A Voz da Libertação. Sim, meu Deus, vem alcançando a cada um nesse instante, nesta oração. Que o Senhor venha surpreender a cada vida. Que o Senhor venha surpreender a cada família. Eu quero apresentar nesse momento as pessoas que estão enfermas, tantos no ambiente familiar, hospitalar, e eu peço a Ti, ó Deus, entra com a Sua infinita misericórdia. Nesse momento, repreendendo todo o mal, repreendendo todo o perigo, todo o espírito da enfermidade. Doenças no sangue, doenças na pele, nos ossos, na mente, no cérebro. Ó, meu Deus, aonde esteja alojado agora esta enfermidade, nós repreendemos no nome do Senhor Jesus. Saia a enfermidade, queima Jesus agora. Todo espírito maligno, toda operação do diabo, que está operando dentro desta casa, dentro desta família, na vida desta pessoa. Senhor Jesus, é nesse momento de oração, eu peço a Ti, Senhor. Ó Deus, essa pessoa que está no leito de enfermidade, está entre a vida e a morte. Ó Senhor, já pensou por muitas vezes em dar um basta em sua vida, mas eu Te peço agora, Deus, entra com a providência, entra com a providência, Senhor. Vai quebrando com essas astúcias ciladas do diabo, esse espírito de doença de Satanás, e vem operando, meu Pai, de uma forma extraordinária, de uma forma sobrenatural. Essa pessoa, meu Deus, que está, ó Senhor Jesus, até mesmo, numa situação difícil em sua vida, enfrentando a depressão, enfrentando, ó meu Deus, até mesmo quantas diversidades. Essa pessoa até mesmo sofre com o espírito do medo, sofre com ansiedade. Senhor, o Senhor é um Deus que tem poder para repreender, para curar, para libertar. Senhor, a Tua palavra nos ensina, até mesmo daquele pai que tinha o seu filho lunático, e até mesmo já tinha recorrido a tudo, até os discípulos, e nada puderam fazer. E aquele pai, vendo a Cristo Jesus, o Senhor, se jogou aos seus pés e pediu para que o Senhor socorresse. Porque outrora aquele menino perturbado, até mesmo com doenças, Satanás lançava ele no fogo, na água, sofria atormentadamente aquele menino. E o Senhor, com a sua infinita misericórdia, libertou, curou aquele jovem. Senhor, como Tu és grande. Olha aí essa pessoa agora que está, meu Deus, orando conosco. Essa pessoa que está, Senhor, precisando de um socorro dos altos céus. E o Senhor é aquele que tem poder para socorrer, pois a tua palavra nos diz em Salmo 46, Deus é o nosso refúgio e fortaleza. É o Senhor que é o nosso refúgio, ó Pai. É o Senhor que é a nossa fortaleza. Não tem, meu Deus, aonde o ser humano recorrer, a não ser recorrer na tua presença. Olha, meu Deus, como a tua palavra nos ensina que Davi, até mesmo o Senhor errou, ele pecou, mas ele se humilhava constantemente, e antes de ir para as batalhas, ele orava diante de ti, e o Senhor era com Davi. Senhor, eu peço a ti agora, não olha para as falhas deste homem, desta mulher, não olha para as minhas falhas, não, mas olha que nesse momento nós precisamos é da tua infinita misericórdia, é do teu poder. Oh, meu Deus, entra com a providência agora, Senhor. Olha essa pessoa que está vivendo em sua vida uma situação difícil, até mesmo, meu Pai, com grandes dívidas em sua vida, já até mesmo as portas do emprego, as portas do ganho se fechou, e essa pessoa hoje se encontra endividada, a prestação do seu imóvel, do seu veículo, e não sabe o que fazer, e já pensou tirar a própria vida. Oh, Deus de maravilha, poder e glória, socorre esta pessoa agora, meu Deus do céu. Se queres, o Senhor tem poder para fazer coisas grandes. Oh, aleluias, orianda, lamando, serica, labalabaias. Vai entrando agora, Senhor. Vai entrando com a sua infinita misericórdia. Eu quero apresentar nesta oração também os departamentos de segurança pública, os departamentos, meu Deus, da área da saúde. Entra com a providência agora, ó Deus de maravilha, na área da educação. O Senhor é aquele que tem poder para fazer coisas grandes, visitando, Senhor, a todas as áreas do nosso município, da nossa cidade. Ó Senhor Jesus, às autoridades também constituídas, o Senhor, meu Pai, tem, ó Senhor, poder para visitar e fazer o melhor. Espírito Santo de Deus, Espírito Santo do Senhor, venha trabalhar, Senhor, nesta vida, venha trabalhar, Senhor, nesse ambiente familiar, no trabalho, na vida espiritual, na vida profissional, em todas as áreas da vida dessa pessoa, que essa pessoa possa ser tocada, possa ser surpreendida, possa ser, meu Deus, tocada pela tua presença, pela presença do Eterno, pela presença do Príncipe da Paz, pela presença do Rei dos Reis, pela presença do Juiz, que é o Senhor, Rei Todo-Poderoso, Jesus de Nazaré. Oh, Deus, é nesta oração também eu quero orar em favor dos pequeninos, das crianças, que até mesmo, meu Pai, muitos recém-nascidos, ó, meu Deus, até mesmo não tem ganhado peso, não tem se alimentado, crianças que não dormem à noite, crianças que estão sendo vítimas de Satanás, até mesmo nas escolas, vítimas de Satanás na rede social, vítimas de Satanás, ó, Senhor, no seu dia a dia. Satanás tem tentado implantar para tirar, ó, meu Deus, a infância, para tirar, meu Deus, a inocência até mesmo dessa criança, e esse pai, esta mãe não tem visto, mas Deus, com a tua infinita misericórdia, com teu muito e grande amor, visita os pequeninos agora, visita as criancinhas agora, ó, meu Deus, olha aí esse pai de família, essa mãe, que clama diante de ti, porque até mesmo essa criança não consegue dormir à noite, essa criança não consegue se alimentar com grandes enfermidades, essa criança que até mesmo recém-nascida ou pequena de colo, que não fala, mas a noite inteira chora, acorda pela madrugada e não consegue mais dormir, mas o Senhor é aquele que vai entrando com milagre, vai entrando agora com a providência do céu, e essa criança vai ser curada para a glória de Deus, para a glória do Senhor Jesus. Essa criança, oh meu Deus, o milagre vai agir na vida deste pequeno. Oh meu Deus do céu, eu quero orar em favor dos casais, eu quero orar em favor, meu Deus, desse casamento, que o diabo tem colocado ciúme, o diabo tem colocado seus ataques, e esse casamento está sendo vítima até mesmo de obras de ocultismo, de obras malignas, obra de inveja, que não quer ver essa pessoa feliz, não quer ver o seu casamento feliz. Mas eu oro agora, meu Deus, que o Senhor venha quebrando com essas astúcias ciladas do diabo, que o Senhor venha quebrando com esses ataques do diabo, e a vitória, a vitória, a vitória é do povo de Deus. Sim, meu Deus, nós cremos no milagre dos altos céus. Senhor, Senhor, Deus poderoso, nós já podemos sentir, meu Deus, o mover da tua presença, o mover da tua glória dentro desses lares, dentro dessas famílias, pessoas sendo levantadas. Ó meu Deus, que estava no leito de morte, até mesmo no leito de enfermidade, mais para a morte do que para a vida, mas o Senhor entrando com uma vida e vida com abundância. Ó meu Deus, essa pessoa que não se alimentava vai começar a se alimentar para a glória de Deus, essa pessoa que não caminhava vai começar a caminhar novamente, vai começar a caminhar para a glória de Deus, em o nome do Senhor Jesus Cristo. Você, oh meu Deus do céu, essa pessoa que está orando e você crê agora no milagre de Deus, tome posse da vitória, tome posse do milagre, tome posse do mover de Deus, tome posse do mover do Espírito Santo do Senhor. Oh meu Deus do céu, como é grande a tua presença. Essa pessoa, meu Pai, que está orando conosco, os nossos irmãos internautas, os nossos irmãos ouvintes, os nossos irmãos que nos acompanham, que a graça e a misericórdia de Deus acompanha cada um deles, e que esta semana, esse dia, essa hora de oração, que essa pessoa nos acompanha, que seja, meu Pai querido, algo extraordinário da parte de Deus para essa vida e para essa família. Senhor, é o que nós pedimos da tua presença e te agradecemos em o nome do teu filho amado, Jesus Cristo. Amém e amém, Jesus.
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4: Meu nome é Camila, eu moro em Budas Artes, congrego na Deus e Amor de Itapecerica da Serra. E graças a Deus eu tenho a oportunidade, né, de estar vindo aqui. Então eu trago, né, os pedidos de oração, porque eu creio nas vitórias do Senhor. Assim como o Senhor me resgatou da prostituição, do vício do crack, da cocaína, de uma vida miserável lá fora, o Senhor tem prometido grandes coisas sobre minha vida. E eu sei que o Senhor, através de mim, resgatará toda a minha família que se encontra ainda no mundo. Muitos são batizados já, né, na Igreja Deus e Amor, só que se desviaram, se encontram no crack, outros, né, pelo mundo. Minhas irmãs cantavam na mocidade, mas se encontram agora no mundo. Mas eu creio que através da minha oração, eu sei que eu estou passando luto, uma luta tremenda, mas o irmão lá, o pastor, falou que é o Senhor me preparando, me lapidando. Irmãos, eu vou ser breve, né, porque tem muitas pessoas querendo testemunhar, mas eu vou contar uma parte, porque eu creio que é importante. A partir do momento que eu nasci, que o Senhor me entregou, né, no útero, no ventre da minha mãe, o Senhor já tinha promessa. E quando eu nasci, os médicos, uma junta de médicos veio a me desenganar. Disse para minha mãe, se ela cresce num Deus, em alguma coisa, era para ela clamar, porque não tinha jeito mais na minha vida. E a partir daquele momento, minha mãe dobrou o joelho no chão e clamou a Deus. E no outro dia, os médicos disseram, um milagre, a tua filha vai viver. Então, a partir desse momento, o Senhor veio trabalhando. Minha mãe criou a gente no Evangelho. Eu digo a vocês que estão em casa, crie os seus filhos na vereda do Senhor. Ensina os teus filhos o caminho que deve andar e na velhice eles não se esquecerão. Assim como aconteceu comigo. Eu fui criada até os 13 anos no Evangelho, só que aí o inimigo me iludiu nas drogas, no mundo. Né? Satanás entrou no relacionamento da minha mãe e do meu pai e veio a se separar. E nisso Satanás foi trabalhando, né, na minha família. Foi, né, se quebrando a corrente que era, né, a família, que Satanás luta contra a família. E foi indo cada um para um lado, eu fui me prostituir, né? Destruir casais, né? Me prostituir. Já, né, o Senhor me livrou de muitas doenças. Usei crack, baforei cola, lança perfume, seladora, um algo que descola madeira eu cheguei a usar, né? Maconha, entrava na igreja com maconha, mas eu me lembrava das promessas que o Senhor tinha sobre minha vida. Quando eu chegava drogada dentro de casa, minha mãe falava, eu tenho orado por você e tenho pedido para que o Senhor abra a tua cabeça como um coco. E eu não entendia e me levantava contra minha mãe. Falava, mas como um coco? A senhora quer que o Senhor me mate? E eu não entendia. Hoje em dia eu sei o que é abrir a cabeça como um coco. O Senhor abriu meu entendimento, me resgatou lá do mundo da prostituição, das drogas. E hoje em dia, todos aqueles que eu vejo na rua, eu falo da palavra do Senhor. Porque sempre quando eu vou na igreja, o Senhor me revela que tem um chamado para mim, nas cadeias, nos hospitais, para pregar para traficantes. E para isso o Senhor me fez destemida desde lá do mundo. Se no mundo eu era destemida, eu peço para o Senhor me encorajar, me dar audácia, para mim sim pregar a palavra dele. E eu digo a vocês, jovens, que estão se iludindo na prostituição, no dinheiro fácil, nas drogas, né, no álcool, não se iluda, o Senhor Jesus está voltando. Satanás está iludindo vocês, para que quando as trombetas vierem tocar, os seus nomes não sejam achados no livro da vida. Não se iluda com esses pastores, esses falsos profetas que dizem que o Senhor só quer o coração. Ei, ele não quer só o teu coração, ele quer corpo, alma e espírito em santidade. Apressa-te a encontrar com o seu teu Deus.

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1: Meu nome é Aurora Matoso de Barro, moro na Madre, no Rio Branco do Sul. Meu testemunho também é para minha filha Rosângela, que desde quando ela tinha 2 aninhos, já também Deus curou ela de uma hérnia no umbigo. E daí, com 15 anos em diante, ela deu um problema no estômago dela, que tudo que ela comia, vomitava. Ela vomitou mais de 20 anos, né? Tudo que ela comia, vomitava e gritava dor de estômago. Daí, nós gastamos quase tudo que tinha, né? E não pudemos curar ela, porque é a obra de Macumba. Daí que tem uma mulher me convidou para a Igreja Deus Amor, né? Que eu comecei aí e foi lá que Deus operou grande milagre na vida dela. Eu fiz seu voto com Deus. Se Deus curasse ela, desse para ela a casa, a família dela, os filhos, que eu ia, eu também prometi de vir gravar o testemunho também aqui em São Paulo. Daí hoje estou aqui pagando meu voto, agradecendo ao Senhor Jesus pelo grande milagre que o Senhor fez na vida dela. O grande milagre, né? Que ainda ela aceitou Jesus, eu também, né? E hoje ela é a pastora, dirige a igreja. E graças a Deus, Deus operou muitos, muitos milagres da dela. E talvez eu falei campanha para ela, Deus operou eu também de vários cistos. Muitos milagres Deus operou na minha vida. E graças a Deus, estou aqui agradecendo ao Senhor Jesus por tudo. Até a netinha também, está com 1 aninho e pouco. Outro dia deu a meningite nela também. Eu também fiz o voto também. E o Senhor Jesus operou grande milagre também na vida da Ana Júlia. Que o médico também disse que não ficou nem a sequela. E eu também, meu filho Rodrigo ficou 3 anos desempregado também, pedindo, né? E o Senhor também abriu a porta de emprego também para o Rodrigo, né? E para o Rogério, agora estão tudo trabalhando, fichado. Graças a Deus, tem palavra para agradecer, meu Senhor. Então, eu convido as pessoas que é na Igreja dos Amores, que é o lugar certo de receber o milagre, a vitória das mãos do Senhor. Então, estou aqui agradecendo o Senhor Jesus por tudo.
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3: Cumprimento o povo de Deus com a paz do Senhor Jesus, amém? Irmãos, uma excelente boa noite a todos. Meu nome é Marcelo, tenho 22 anos. E vim aqui hoje dar o meu testemunho a vocês, para que possamos edificar a nossa fé. Eu quero pedir nesse momento, você mãe, que tem filho adolescente em casa, seja onde ele estiver, se ele esteja no quarto, mexendo no computador, mexendo no celular, peça também para que ele possa ouvir esse testemunho, e eu tenho certeza absoluta que a vida dele será mudada. Hoje, vidas serão mudadas através desse testemunho, e eu tenho certeza disso. Vou começar contando então a minha história. Eu tenho 5 irmãos. Em 2009, o meu pai, ele faleceu em decorrência do uso de bebidas alcoólicas. A partir desse momento, morava só eu e minha mãe na minha casa, meus outros irmãos todos moravam em Curitiba. Eu sou o irmão mais novo. Infelizmente, em 2012, a minha mãe também veio a falecer por causas naturais. Eu tinha uma irmã que morava em Curitiba, a mais velha. Ela veio aqui para Cascavel para que pudesse cuidar de mim. Na época eu tinha apenas 14 anos. Fiquei 2 anos em casa. Em 2016. Em 2014, desculpa. Completei 16 anos e comecei a trabalhar numa rede de farmácia aqui em Cascavel. Então imagina um jovem do bairro Interlagos, que não tinha acesso à internet, agora trabalha numa empresa e conhece pessoas. Quando você conhece pessoas, sua vida pode ser transformada para melhor ou para pior. No meu caso, foi para pior. Quando eu entro trabalhar com os meus 16 anos, eu conheço o mundo do conteúdo adulto, ou seja, o mundo da pornografia. Quando eu comecei a assistir, eu tinha 16 anos, para mim era normal, não via problemas, como muitos hoje não veem também. Então assisti em 2014, 2015, 2016, 2017. Em 2017, desde muito pequeno, eu tinha um sonho, que era ser policial militar. Em 2017, eu consegui passar num concurso no estado de São Paulo. Passei no concurso, passei na prova física, no exame médico. Quando chegou na fase psicológica, eu reprovei. Falei, nossa, reprovei na fase psicológica. Vou fazer de novo o concurso. Saiu outro concurso, eu fiz novamente. E reprovei de novo na fase psicológica. Então comecei a orar pedindo a Deus. Eu não era batizado ainda, mas sempre fazia a minha oração. Falei, Senhor, o que está acontecendo que eu estou reprovando? Então o Senhor falou para mim, Marcelo, para de consumir conteúdo adulto. Isso está acabando com a sua vida. Olha a prova, você já reprovou duas vezes. O que você está fazendo com a sua vida? E eu falei, a verdade, eu vou parar de assistir. E comecei por conta própria, meus irmãos. Ficava um dia, dois dias sem assistir e não conseguia. E eu tentava e nunca conseguia parar. Várias vezes à noite eu falava, já que eu não vou conseguir, não tem jeito para mim, eu vou me matar. Várias vezes eu falava, eu vou me matar, mas eu nunca tive coragem de fazer isso. E eu tinha uma Bíblia em casa, que eu tinha ganhado lá da igreja adventista, e eu ouvia as pessoas falando, apenas Jesus é que pode te libertar. E eu falava, como? Isso é impossível, não tem como. É celular, não tem como. Eu prestei um terceiro concurso, meus irmãos. Reprovei de novo na fase psicológica, 3 vezes na fase psicológica. Um dia em casa eu falei, de novo, eu vou me matar, mas antes eu vou ir à igreja. Se o Senhor falar que está ouvindo as minhas orações, o Senhor confirma. E eu vim aqui na igreja do bairro Interlagos. Lembro até hoje, quem me recebeu aqui foi a irmã Alice, estava apenas ela aqui na igreja, sentei no banco. E eu fui revelado naquela noite que havia um jovem aqui que Deus estava confirmando. A partir daquele momento, falei, o Senhor é comigo. A partir daquele momento, lancei uma luta contra o vício. Só que dessa vez foi tudo diferente, porque eu tinha o Deus do exército ao meu lado. Vou falar para vocês que não é fácil, meus irmãos. Não foi fácil vencer esse problema, porque muitas pessoas hoje acham que vício é só bebida alcoólica, uso de drogas, mas o consumo de conteúdo adulto também é um vício, e nós temos que lutar contra isso. Nós precisamos lutar, principalmente hoje, os jovens, isso está por todos os lados, seja em grupo de WhatsApp, nas redes sociais, as pessoas compartilham esse tipo de conteúdo a todo momento, virou banal, e nós como cristãos não podemos aceitar isso de forma alguma. O apóstolo Paulo, ele já dizia que a sensualidade é condenada, ele diz que todas as coisas me são lícitas, mas nem todas me convêm, todas as coisas me são lícitas, mas eu não me deixarei dominar por nenhuma delas. Os alimentos são para o estômago para os alimentos. Mas Deus destruirá tanto estes como aquele. Porém, o corpo não é para a impureza, mas para o Senhor, e o Senhor para o corpo. Então, irmãos, você jovem que está ouvindo nesse momento esse testemunho, inicie a luta. Se você está assistindo, isso vai acabar com a sua vida, da mesma forma que a minha. Nós temos que agradecer a Deus, que Ele é um Deus misericordioso, meus irmãos. Ele nos perdoa. Quando você pega a vocação de Levi, Jesus senta para comer com pecadores. Alguns escribas ali criticavam os discípulos, dizendo como Jesus come a mesa com pecadores. Jesus responde que ele não veio chamar justos, e sim pecadores ao arrependimento. Se você está aí, você está ouvindo esse testemunho, e você diz, Marcelo, já tentei várias vezes parar, eu não consigo. O Senhor te diz, porque eu, Senhor, teu Deus, te tomo pela tua mão direita e te digo, não temas que eu te ajudo. Você não pode olhar para o tamanho do seu problema. Você tem que olhar para o tamanho do nosso Deus. Não importa o vício que você tenha, se seja em cigarro, em drogas, em bebida alcoólica. Meus irmãos, Jesus te liberta, Ele me libertou. E eu vou te falar que para mim estava sem saída. Eu pensava que a única forma era me matando. Mas não, meus irmãos. Jesus, Ele pode sim te ajudar. Nós também temos que fazer a nossa parte. A palavra diz, vigiai e orai para que não entreis em tentação. O espírito, na verdade, está pronto, mas a carne é fraca. A luta é diária, mas agora nós temos o Senhor ao nosso lado. E Satanás, ele cai por terra. Então não fiquemos perguntando o tamanho do nosso problema. É muito legal quando Davi, ele ouve o gigante filisteu e ele pergunta ali para os israelitas: quem é, pois, este incircuncioso filisteu para afrontar o exército do Deus vivo? Davi não teve medo. Davi não teve medo. Quando o Senhor parece a Abraão, Sara ri do Senhor dizendo: como gerarei um filho já velha? Sabe o que o Senhor disse para ela? A coisa é demasiadamente difícil para o Senhor? Eu pergunto para você: você acha que Deus não pode te libertar do vício de cigarro? Você acha que o Senhor não pode te libertar do vício da pornografia? Você acha que o Senhor não pode te libertar do vício da bebida alcoólica? É claro que pode, meus irmãos. Então você hoje que tem esse mesmo problema, aceite Jesus, põe Ele na linha de frente, arrependa-se dos seus pecados, o Senhor pode te libertar da mesma forma que Ele me libertou, meus irmãos. E hoje eu digo que eu vou dedicar a minha vida à obra de Deus, libertando essas pessoas. Enquanto você está ouvindo esse áudio aqui, pessoas estão consumindo conteúdo adultos nesse momento, acabando com as suas vidas. Então eu convoco a igreja para que possamos orar em favor dessas pessoas, para que Deus venha libertá-los. Talvez alguém fez esse tipo de oração e me libertou. Irmãos, eu tenho certeza que aquele que ouve estas minhas palavras, como diz o Senhor, e as pratica, será comparado ao homem prudente, que edificou sua casa sobre a rocha. Caiu a chuva, transbordaram os rios, sopraram os ventos e deram com ímpeto contra aquela casa que não caiu porque foi edificada sobre a rocha. E todo aquele, pois, que ouve estas minhas palavras e não as pratica, será comparado ao homem sensato, que edificou sua casa sobre areia. Caiu a chuva, transbordaram os rios, sopraram os ventos e deram com ímpeto contra aquela casa. E ela desabou, sendo grande a sua ruína. Espero que você hoje, que enfrenta um problema de vício, possa despertar essa esperança em você. O Senhor me libertou, Ele vai te libertar. Faça a sua parte. Dobre o seu joelho em oração. Peça ao Senhor que Deus, sim, Ele pode te libertar e Ele vai te libertar. Fico por aqui. Continuo orando a todos. Vou orar para você que enfrenta também algum vício, algum problema semelhante, para que Deus possa vir te libertar. Fique com a paz do Senhor. Continuarei orando. Sou aqui da igreja do bairro Interlagos. Da mesma forma que Deus fez uma obra na minha vida, eu tenho certeza que Ele também fará uma obra na vida de vocês. Um grande abraço a todos. Eu tenho certeza que o Senhor é contigo. E só para finalizarmos, o salmista Davi diz: bem-aventurado aquele cuja iniquidade é perdoada, cujo pecado é coberto. Ele continua dizendo: enquanto calei os meus pecados, envelheceram-se os meus ossos pelos meus constantes gemidos. Então eu sei que você, a maioria dos homens, tem esse problema. Lute contra. Lute. Não desista. O Senhor é contigo. Peça ajuda. Jovem, conta para o seu pai, conta para a sua mãe. Hoje é raro você encontrar um jovem que não consome conteúdo adulto. Peça ajuda. Um grande abraço a todos e despeço de vocês com a paz do Senhor Jesus. Amém.
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4: Eu cumprimento os ouvintes do programa A Voz da Libertação com a paz do Senhor Jesus. Meu nome é Oswaldino Fogaça. Eu estarei relatando para vocês um grande livramento de morte a qual Deus me deu. Eu caí de um prédio de 10 metros de altura. Eu caí dentro do posto do elevador, passei por todas aquelas agulhas, nenhuma delas me pegou, nada aconteceu. Eu caindo embaixo, os meus amigos chegaram correndo, queriam chamar o SIAT, queriam chamar o SAMU. Eu falei que não precisava porque eu estava bem, mas o mestre de obra falou que eu precisava ir até o hospital. Chegando no hospital, O doutor me perguntou o que tinha acontecido. Eu falei para ele o motivo que eu tinha caído de 10 metros. Ele falou, o que você está sentindo? Eu falei, não estou sentindo nada. Ele só me passou uns antibióticos e já me liberou para minha casa novamente. Mas passando uns dias, eu passei a entender e compreender qual foi o motivo deste acidente, por qual eu era dirigente de um anexo, de uma congregação da nossa igreja pentecostal Deus Amor. E eu tomei uma decisão de entregar a igreja. E procurei o pastor José Nilton. E procurando o pastor, passei esta igreja para um outro irmão. Mas aí eu passei a entender e compreender que foi uma cobrança de Deus, porque eu tomei uma decisão por conta minha mesmo. Então, o que eu tenho a dizer a você, você que tem, exerce qualquer trabalho na obra de Deus, não importa o que for, você que tem um chamado, não toma uma decisão rapidamente, não desista por motivo qualquer. Então, procure obedecer a Deus, porque a cobrança vem mesmo. Isso aí, por certo que vem, porque Deus, Ele é dono da nossa vida, Ele provou para mim o seu poder, Ele provou que Ele é o que manda em nós. Então, depois deste acidente, eu procurei o pastor Zé Milton de volta e me dispus para ele que eu estava disposto a cuidar de outra congregação a qual estivesse precisando de um dirigente, qual estou hoje dirigindo uma congregação. Então, eu agradeço a Deus, agradeço por esse grande livramento e a minha vida eu devo a Jesus, porque foi Ele que retornou a minha vida novamente. Meu nome é Oswaldino Fogaça, eu moro na rua Serra Grande, 449, no Jardim Comé, na cidade de Cascavel.
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Por natureza, o homem é esquecido. Esquece de fatos, datas, pessoas e compromissos. Por outro lado, a tendência humana é para não esquecer certos fatos que ocorrem na vida, principalmente quando se trata de perdoar ou pedir perdão. Vemos e ouvimos muitas pessoas afirmarem: eu perdoo, mas não esqueço. Perdoo, mas não quero mais amizade com ele ou com ela. Isto não é perdão. O perdão que a Bíblia ensina é cheio de amor e misericórdia. E normalmente, se perdoando, se esquece, se sepulta no passado. E isso é possível se a pessoa experimentar o perdão divino, tornando-se revertida do grande amor de Deus. Deus, Ele é onisciente, é onipresente, é onipotente, mas sem dúvida alguma, Ele esquece dos nossos pecados. Pois eu mesmo, Senhor de Israel, apago as tuas transgressões por amor de mim, dos teus pecados, e não me lembro mais. O Senhor Deus lança os teus pecados perdoados para trás de suas costas e joga nas profundezas dos mares. Caro amigo ouvinte, o sangue de Jesus Cristo nos purifica de todo o pecado. Através do seu sangue, que temos a comunhão uns com os outros, e o sangue do Cordeiro de Deus, o Filho de Deus, nos purifica de todo o pecado. Isso se conhecemos a Jesus Cristo e sabemos que Ele é o Senhor.

temos a comunhão uns com os outros, e o sangue do Cordeiro nos purifica, e nos lava, e nos limpa de toda iniquidade. Amigo ouvinte, pare, pense, confesse os seus pecados, e a partir de hoje, tu serás uma nova criatura em Cristo, Jesus, o Filho de Deus. Aprenda a perdoar e será perdoado, pois quem conhece a Deus sabe perdoar. Esta é mais uma mensagem da Igreja Deus e Amor, levando você ao caminho do Senhor.

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0: adversários.
1: A tus adversarios.
0: Assim as nações tremessem.
1: Así temblasen.
0: Da tua presença.
1: En tu presencia tus enemigos.
0: Quando fazias coisas terríveis,
1: quando fazias coisas terríveis
0: que não esperávamos,
1: e nunca esperávamos,
0: descias,
1: descendias,
0: e os montes se escoavam diante da sua face.
1: Subieron los montes delante de ti.
0: Porque desde a antiguidade não se ouviu,
1: desde la antigüedad nunca se vio,
0: nem com os ouvidos se percebeu,
1: ni con oídos se percibió,
0: nem com os olhos se viu,
1: ni con ojos se
0: vio, Deus além de ti,
1: algo más allá de ti,
0: que trabalhe para aquele que nele espera,
1: que trabaje para aquel que en él espera.
0: Saíste ao encontro daquele que se alegrava e praticava justiça.
1: Saíste ao encontro daquele que se alegrava e fazia a justiça.
0: Daqueles que se lembram de ti nos teus caminhos.
1: De los que se acordaban de ti en tus caminos.
0: Eis que tiraste.
1: E aqui los quitaste.
0: Porque pecamos.
1: Porque pecamos.
0: Neles não há eternidade para que sejamos salvos.
1: En ellos no hay eternidad para que seamos salvos.
0: Mas todos nós somos como imundo e as nossas justiças como trapo da imundícia.
1: Pero somos como
0: imundos, e todos nós caímos como uma folha
1: e caímos como
0: e as nossas culpas,
1: nuestras culpas
0: como um vento nos arrebatam.
1: Como viento nos arrebatan.
0: E já ninguém há que invoque o teu nome.
1: No hay nadie que invoque tu nombre.
0: Que desperte e te detenha.
1: Que se despierte y se apoyar.
0: Porque escondes de nós o teu rosto.
1: Porque escondes de
0: nós. E nos fazes derreter por causa das nossas iniquidades.
1: Y se hace marchitar por nuestras maldades.
0: Mas agora, ó Senhor, tu és o nosso Pai.
1: Agora tu, Jeová, eres nuestro
0: Padre. Mas o barro.
1: Pero, nuestro barro.
0: Nosotros tu, barro. O nosso oleiro.
1: Tu, nuestro alfarero.
0: E todos nós, obra das tuas mãos.
1: E todos nosotros.
0: Meus irmãos, o capítulo 64 do livro do profeta Isaías.
1: Capítulo 64 de Isaías,
0: é um dos capítulos do profeta que eu mais admiro, que eu gosto muito.
1: Capítulo de los que más admiro y me gusta mucho.
0: Porque ele fala de coisas importantes e interessantes e é uma oração.
1: Habla de lo importante e interesante, es una oración.
0: É uma oração que está sendo dirigida a Deus.
1: Una oración que se dirige a Dios.
0: Através do profeta.
1: A través del profeta.
0: Na direção de um povo que havia abandonado o conselho de Deus, abandonado a presença de Deus.
1: En dirección al pueblo que ha dejado el
0: consejo. E do versículo 1 até o versículo 4 nós vemos que o povo,
1: este versículo 4 vemos que
0: parte do povo ainda esperava.
1: Parte del pueblo todavía
0: esperaba. Que Deus viesse a realizar os grandes feitos do passado.
1: Que Dios realizaría los grandes hechos del pasado. Lo que la Biblia dice.
0: Se fendesse o céu e descesse, se os montes se escoassem diante da tua face.
1: Se abre los cielos o se derrama los
0: como
1: montes.
0: Quando o fogo inflama a lenha e faz ferver as águas para fazer notório teu nome aos teus adversários, assim as nações tremessem da tua presença.
1: Así las naciones temblarían de tu presencia.
0: Pois a Bíblia fala quando fazias coisas terríveis que não esperávamos, descias.
1: A Bíblia diz quando fazias coisas terríveis e
0: descias. A gente vê do versículo 1 ao versículo 4 que existe uma esperança que os grandes feitos de Deus no passado viessem a ser realizados quando o povo estava escravizado. O povo estava vivendo uma vida de injustiças. O povo estava vivendo uma vida de afastamento de Deus. Nós vemos também, meus irmãos, do versículo 5 ao versículo 7.
1: Vemos no versículo 5 e 7.
0: Embora o povo estivesse numa situação complicada, o povo basicamente espera também o perdão de Deus.
1: Sin embargo, estando em uma situação complicada, espera o perdão de Deus.
0: 8 ao versículo 12.
1: Do 8 ao 12.
0: Nós vemos uma invocação da misericórdia.
1: Vemos invocação da misericórdia.
0: Pedindo ao Senhor, nós precisamos da misericórdia, basicamente assim.
1: Necessitamos da misericórdia.
0: Mas como eu quero, meus irmãos, adentrar?
1: Como quero entrar, irmãos?
0: Então, um resumo que estava acontecendo.
1: Um resumo de lo que passava.
0: Porque é muito importante o versículo que nós lemos.
1: É muito importante o versículo
0: que leímos. Versículo 4.
1: Versículo 4.
0: Essa oração.
1: Essa oração.
0: De um povo em cativeiro.
1: De um
0: cativeiro
1: pueblo,
0: quer dizer um povo escravizado.
1: Um povo escravizado em cativeiro.
0: Os africanos, quando vendiam africanos para serem escravos no Brasil,
1: para
0: que vocês sabem que eram os africanos mesmo que vendiam, né?
1: Os africanos que vendiam.
0: Ah, quando eles vinham ao Brasil, eles ficavam basicamente em cativeiro.
1: Quando vinham ao Brasil, ficavam em cautiverio.
0: Trabalhando de graça.
1: Trabalhando grátis.
0: Levando surra.
1: Levando
0: era
1: golpes.
0: Realmente é uma coisa de escravidão. E o povo de Deus, o povo de Israel, também estava numa situação assim.
1: O povo de Deus estava numa situação
0: assim.
1: Mas no
0: versículo 4 nós vemos, porque desde a antiguidade,
1: quando vemos desde a antiguidade,
0: não se ouviu.
1: Não se ouviu.
0: Nem com os ouvidos se percebeu. Nem com os olhos se viu um Deus além de ti. Que trabalhe para aquele que nele espera.
1: Que trabalhe para aquele que nele espera.
0: É uma mensagem de esperança, é uma mensagem que fala a respeito daqueles que têm
1: mensagem que habla respecto de los que
0: esse tienen potencial, esse poder e essa compreensão.
1: Esse potencial, poder e compreensão.
0: De esperar no Senhor mesmo nos momentos mais amargos da vida.
1: Esperar no Senhor aunque momentos amargos
0: da vida. Nós vivemos momentos amargos, meus irmãos.
1: Vivemos
0: nós
1: momentos
0: vivemos
1: amargos.
0: Vivemos momentos que parece que tudo está tão distante da gente.
1: Há momentos em que tudo está tão distante.
0: Nós
1: nosotros
0: passamos momentos na nossa vida que as coisas parecem que não tem mais solução.
1: Passamos
0: parece que o nosso
1: vida,
0: caminho de derrota não tem mais volta.
1: Nosso caminho de derrota não tem mais volta atrás.
0: E são momentos que nós às vezes nos decepcionamos.
1: São momentos que nos decepcionamos.
0: E não é que nós só nos decepcionamos conosco mesmos, não, não.
1: Não só nos decepcionamos.
0: Às vezes o que acontece mesmos. É que nós nos decepcionamos achando que Deus também não está mais nos ouvindo.
1: O que passa
0: é que nós
1: pensamos que Deus
0: não nos ouve.
1: Por esse motivo,
0: é muito importante dizer a vocês.
1: É muito importante dizer-os
0: que nós temos um Deus que está nos ouvindo.
1: Que temos um Deus que nos ouve.
0: Nós temos um Deus que nos ouve.
1: Temos um Deus que nos ouve.
0: Quando nós somos povo desse Deus.
1: Quando somos povo deste Deus.
0: Quando nós esperamos nesse Deus.
1: Quando esperamos neste
0: Deus. Não é que Deus está ouvindo todo mundo, não.
1: Não é que Deus ouve a todos, não.
0: Eu sei que muita gente fala, não, porque o sol nasce para todos, porque Deus, enfim, não, não, não. Deus não está ouvindo todas as pessoas, não.
1: Deus não ouve a todos, não.
0: A Bíblia Sagrada é clara quando diz.
1: A Bíblia é clara ao dizê-lo.
0: Não há um Deus, não se percebe um Deus, não se vê um Deus como o nosso Deus. Um Deus além de ti.
1: Não há um Deus mais allá de ti, como
0: um tu. Um Deus que trabalhe para aquele que nele espera.
1: Um Deus que trabalha a favor del que nele espera.
0: Se você espera em Deus.
1: Se esperas em Deus.
0: Pode ter certeza que Deus está trabalhando por você.
1: Estou seguro que Deus está trabalhando
0: Deus
1: por você.
0: Deus está trabalhando pela sua vida.
1: Deus trabalha por tua vida.
0: Louvado seja Deus, aleluia.
1: Alabado seja Deus.
0: Se nós abrimos a nossa Bíblia no Salmo 40, vocês podem abrir comigo.
1: Abramos a Bíblia em Salmos 40.
0: Nós vamos verificar um versículo conhecidíssimo.
1: Leremos
0: um
1: versículo conhecidíssimo.
0: Mas que tem também a sua profundidade.
1: Também tem
0: a
1: sua profundidade.
0: Esperei com paciência.
1: Esperei com paciência.
0: No
1: Senhor. No Senhor.
0: E Ele se inclinou para mim.
1: E se inclinou ante mim.
0: E ouviu o meu clamor.
1: Se inclinou a mim e ouviu meu clamor.
0: Tirou-me de um lago horrível, de um charco de lodo.
1: Me sacou de um lago horrível, de um charco de lodo.
0: Pôs os meus pés sobre uma rocha.
1: E pôs os meus pés sobre uma roca.
0: Firmou os meus passos.
1: Pôs os meus passos.
0: E pôs um novo cântico na minha boca.
1: Cântico novo em minha boca pôs.
0: Vindo ao nosso Deus. Muitos o verão e temerão e confiarão no Senhor.
1: Muitos o verão, temerão e
0: bem-aventurado o homem que põe no Senhor a sua confiança.
1: Bem-aventurado que põe
0: em
1: sua confiança.
0: E não respeita os soberbos, nem os que se desviam. Para a mentira.
1: Nem os soberbos, nem os que se desviam da mentira.
0: Observem vocês, meus irmãos.
1: Veja, irmãos.
0: Quando eu disse a vocês que é um versículo conhecido.
1: Como eu disse, versículo conhecido.
0: Esperei com paciência no Senhor.
1: Paciência no Senhor.
0: É conhecido.
1: É conhecido.
0: Mas às vezes nos falta reflexão suficiente para nós adentrarmos ao que realmente está acontecendo.
1: Nos falta suficiente reflexão para entender o que está passando.
0: Se o salmista está dizendo.
1: Se o salmista disse.
0: Esperei com paciência no Senhor.
1: Esperei com paciência no Senhor.
0: A palavra paciência já está dizendo.
1: A palavra paciência já disse.
0: Que ele poderia ter ficado impaciente.
1: Que poderia haver quedado impaciente.
0: A palavra paciência já está dizendo.
1: A palavra paciência já
0: nem
1: disse.
0: Nem tudo estava tranquilo.
1: Não todo estava tranquilo.
0: A palavra paciência está dizendo.
1: A palavra paciência disse.
0: Eu clamei.
1: Eu clamei.
0: Eu busquei.
1: Eu busquei.
0: Mas não necessariamente no momento que eu queria a resposta ela veio.
1: Pero no necesario en el momento que yo quería vino la respuesta.
0: Mas eu esperei com paciência.
1: Pero esperé con paciencia.
0: Esperar é uma das coisas mais difíceis que existe na vida.
1: Esperar é o mais difícil que há na vida.
0: Semana passada eu fui, meus irmãos, a uma consulta médica. Inclusive não estive aqui na quarta-feira passada.
1: Semana passada fui na consulta médica.
0: Eu estou sofrendo um refluxo.
1: Sofro
0: um refluxo. Às vezes me dá soluços, que eu fico dois, três dias soluçando.
1: Me quedo dois, três dias com hipo.
0: Então um dia ou outro, até que eu esteja completamente curado, é evidente que eu não vou poder estar aqui.
1: A questão é que esteja completamente curado,
0: que
1: não vou poder estar aqui.
0: Se a igreja vai orar por mim, Deus já está dando a vitória, não é verdade?
1: Está orando e Deus já me está dando
0: esse,
1: a vitória.
0: Esse soluço, meu, esse refluxo é uma coisa muito ruim. Tem dia que você está falando.
1: Quando sobe
0: gases e não é brincadeira.
1: São gases e não é um jogo.
0: Muitos irmãos já perceberam que às vezes eu paro.
1: Muitos já notaram que me detengo.
0: Até no programa de rádio, às vezes dou uma paradinha.
1: No programa da rádio, me paro um
0: pouco.
1: Porque
0: é uma coisa que 40% dos brasileiros têm.
1: 40% dos brasileiros têm.
0: Mas como eu já estou há mais de 20 anos como tentando estou? Me livrar disso, mas chega uma hora que a coisa toma uma posição um pouco diferenciada.
1: Chega um momento que toma uma posição diferenciada.
0: Eu fui ao médico fazer uma consulta.
1: Fui ao doutor fazer uma consulta.
0: O médico marcou a consulta para as 3:30 da tarde.
1: Marcou a consulta às 3 da tarde.
0: Eu fui atendido quase 6.
1: Me fui atendido às 6.
0: Meus irmãos, esperar não é brincadeira.
1: Esperar não é um jogo.
0: O médico passou várias vezes na minha frente.
1: O doutor passou várias
0: vezes. Sabia que ele estava lá.
1: Ante mim sabia que estava
0: ali. Ele sabia
1: allí.
0: Que eu estava lá.
1: Sabia ele que
0: eu
1: estava ali.
0: Eu fiz o cadastro, fiz o registro.
1: Fiz o registro.
0: Então eu sabia que ele estava lá e a qualquer momento ele iria me atender.
1: Sabia que ele estaria a qualquer instante me atenderia.
0: Eu fico imaginando quando nós estamos diante de uma situação complicada na nossa vida e nós clamamos, Senhor, eu preciso do Senhor agora.
1: Me quedo imaginando quando eu uma situação em nossa
0: vida. O ser humano tem uma questão que lhe é particular. Ele é imediatista.
1: El ser humano
0: ele quer tudo na mesma hora.
1: Es inmediatista el ser humano.
0: O ser humano
1: todo
0: não quer ter nenhum tipo de sofrimento.
1: Não quer
0: o ser humano
1: tipo
0: não quer passar nenhum tipo de dor. E eu acho que isso é excelente. Eu também não quero. Ninguém quer. Somos seres humanos.
1: Nada quer passar sofrimento. Somos
0: Mas
1: seres
0: quando
1: humanos.
0: Nós clamamos a Deus e nós não estamos às vezes vendo Deus.
1: Mas quando clamamos a Deus e não o vemos às vezes?
0: Não é que Deus está passando na nossa frente no consultório onde nós estamos. Não. Não é
1: que ele passe ante nós outros.
0: Nós temos que esperar o tempo de Deus.
1: Temos que esperar o tempo de Deus.
0: Se nós não tivermos paciência, meus irmãos.
1: Se não tivermos paciência, irmãos meus.
0: Nós vamos cometer erros grosseiros.
1: Cometeremos erros grosseiros.
0: Vamos acabar fazendo coisas que não são agradáveis ao Senhor.
1: E haremos o que não é agradável.
0: Quando o salmista diz: "Esperei com paciência no Senhor".
1: Quando o salmista diz: "Esperei com paciência".
0: Ele está dizendo: "O Senhor não me respondeu no momento que eu clamei".
1: Diz: "O Senhor não me respondeu no momento que clamei".
0: Mas depois de ter paciência, ele se inclinou para mim. Ouviu o meu clamor.
1: Pero luego, para tener paciencia,
0: quando o Senhor ouviu o meu clamor, eu já estava num lago horrível.
1: Quando eu me clamou, eu estava
0: de lodo.
1: Lago horrível.
0: Mas o Senhor me tirou de lá.
1: De
0: o Senhor me tirou do lago horrível, me tirou do charco de lodo. Pôs os meus pés sobre uma rocha e firmou os meus
1: horrible.
0: Passos e colocou na minha boca um novo cântico.
1: Pôs meus pés na roca e pôs um novo cântico.
0: Esperei com paciência no Senhor.
1: Esperei com paciência no Senhor.
0: Por isso que a Bíblia Sagrada está dizendo nunca.
1: Por isso a Bíblia diz nunca.
0: Não é que nós estamos vendo.
1: Não é que estamos vendo.
0: Mas a Bíblia está dizendo nunca se ouviu.
1: Pero la Biblia dice nunca se oyó.
0: Nem com os ouvidos se percebeu.
1: Ni con los oídos se notó.
0: Nem com os olhos se viu.
1: Ni con ojos se vio.
0: Um Deus além de ti que trabalhe para aquele que nele espera.
1: Um Deus como tu que trabalha para aquele que nele espera.
0: Às vezes nós não podemos ouvir Deus.
1: Às vezes não podemos
0: da
1: ouvir
0: forma
1: a Deus.
0: Que a gente gostaria no momento da desilusão.
1: Como gostaríamos ouvir
0: Às vezes nós não podemos ver com os nossos próprios olhos.
1: Ou ver-lhe com os
0: olhos. É nesse momento que nós temos de estar calibrados espiritualmente com o Senhor para que nós possamos pelo menos sentir.
1: Aí devemos estar calibrados.
0: Que a nossa oração está sendo ouvida.
1: Que a nossa oração está sendo ouvida.
0: Ela não está sendo respondida.
1: Não está sendo respondida.
0: Ainda.
1: Todavia.
0: Mas ela está sendo ouvida.
1: Pero está sendo ouvida.
0: E no tempo do Senhor ele haverá de tomar ação.
1: E no tempo do Senhor
0: haverá de fazer justiça.
1: Ação,
0: haverá de perdoar os nossos pecados. Haverá de tomarmos com a destra da sua justiça e nos levantar.
1: Nos
0: e nos tirar do charco de lodo. E firmar os nossos pés na rocha e colocar um novo cântico na nossa boca.
1: Nos sacará de lodo e pondrá em nossa boca um novo cântico.
0: Meus irmãos, quando nós estamos clamando a Deus.
1: Hermanos, quando estamos clamando a Deus.
0: Deus talvez não esteja agindo diretamente na gente ainda.
1: Deus talvez não esteja atuando em nós todavia.
0: Mas a Bíblia Sagrada diz.
1: Pero la Biblia dice
0: que Deus está trabalhando.
1: Que Deus está trabalhando
0: em favor daquele que tem esperança.
1: A favor del que tiene esperanza.
0: Deus está ouvindo a sua oração e você não conseguiu a resposta ainda.
1: Deus ouve
0: a sua
1: oração e não.
0: Mas Deus está se mobilizando.
1: Pero Dios se moviliza.
0: Deus está agindo.
1: Deus está atuando.
0: Deus está trabalhando.
1: Ele está trabalhando.
0: O trabalhar do Senhor é uma coisa tremenda. Deus está trabalhando em favor da sua vida.
1: Ele trabalhar para o Senhor.
0: Deus está trabalhando em favor da sua casa.
1: Ele está trabalhando.
0: Deus está trabalhando em favor do seu sucesso.
1: Trabalha a favor do
0: Deus
1: êxito.
0: Está trabalhando em favor da sua prosperidade.
1: Trabalha a favor
0: irmão Odival, nesse momento está tudo ruim para mim. Eu não consigo ver nada dar certo. Eu não consigo ver a minha vida próspera. Calma, continue clamando. Espere com paciência porque Deus está trabalhando.
1: Siga clamando com paciência porque Deus está trabalhando.
0: Deus está trabalhando.
1: Deus está trabalhando.
0: Mas irmão Lorival, eu não consigo ouvir, eu não consigo perceber com os meus ouvidos,
1: pastor,
0: eu não consigo ver com os meus olhos. Não tem problema, você consegue sentir pelo Espírito de Deus que Deus está trabalhando. Deus está trabalhando na sua causa.
1: Por el Espíritu de Dios logra sentir que Él trabaja a tu favor.
0: O nosso tempo, meus irmãos, falei isso recentemente. Nosso tempo é cronológico.
1: Nuestro tiempo es cronológico, hermanos.
0: O que é cronológico?
1: ¿Qué es cronológico?
0: É a questão do cronômetro.
1: Cuestión de cronómetro.
0: Esse é o nosso tempo.
1: Es nuestro tiempo.
0: Mas existe uma questão que explica melhor a cronologia.
1: Hay una cuestión que explica mejor la cronología.
0: Você trabalha num laboratório que tem 50 mil itens. E alguém chega para você e fala, oh, eu quero terebentina.
1: Com 50 mil itens.
0: Terei o quê? Onde é que eu vou procurar isso? Aqui tem 50 mil itens.
1: Aqui tem 50 mil itens.
0: Todo lugar onde tem itens e itens e itens, tudo tem que ser ajeitado, colocado de forma alfabética e cronológica.
1: Quando tem muitos itens, tem que ser todo alfabetizado.
0: Se eu vou pedir, por exemplo, um comprimido de
1: cronológica,
0: Cibalena, acho que nem existe mais.
1: Na pastilha.
0: O que é cronológico?
1: O que é cronológico?
0: Tem aqui o comprimido de cano, não sei o que lá. Então não é cronológico, não é o que eu quero, C-I. Então começa C-A, C-E, C-I, e aí vai. Até chegar no CI, que vai estar o Cibalena. Então, alfabeticamente e cronologicamente.
1: Alfabeticamente, cronologicamente.
0: Mas o nosso cronológico aqui, meus irmãos,
1: cronológico,
0: não reflete sua ordem, reflete o nosso tempo. Nós somos assim.
1: Tempo, somos assim.
0: E o tempo de Deus é Kairos.
1: E o tempo de Deus
0: esse é
1: Kairos.
0: O tempo de Deus.
1: Esse é
0: o
1: tempo de
0: Deus. Esse é o tempo perfeito.
1: Esse é
0: o
1: tempo perfeito.
0: Esse é o tempo do mover do Todo-Poderoso.
1: O tempo do mover do Todo-Poderoso.
0: Enquanto nós estivermos trabalhando dentro da nossa própria cronologia, nós vamos deixar às vezes de receber coisas grandes porque não teremos paciência.
1: Deixaremos de receber lo grande porque no tenemos paciencia.
0: Paciencia.
1: Paciencia.
0: Tenha paciência.
1: Tenga paciencia.
0: Esperar.
1: Esperar.
0: Significa, além de tudo, ter paciência.
1: Significa tener paciencia.
0: Vai dar tudo certo. Tenha paciência.
1: Todo irá bem. Tenha paciência.
0: O salmista está dizendo, eu esperei com paciência. A Bíblia está dizendo, olha, não se ouviu, não se viu, não, nem com os olhos. Enfim.
1: O salmista disse, esperei com paciência.
0: Não se contemplou um Deus além do Senhor.
1: Não se viu um Deus mais adiante.
0: Um Deus que está trabalhando para aquele que tem paciência, para aquele que tem o poder para esperar o tempo de Deus, para que seja o tempo perfeito da ação.
1: É Deus que trabalha para aquele que tem paciência.
0: Para quando você espera no Senhor, pode ter certeza que o Senhor ouvirá o seu clamor.
1: Quando esperas no Senhor, está seguro que ele ouvirá.
0: O Senhor ouvirá.
1: Ele ouvirá.
0: E responderá.
1: E responderá.
0: Tudo que você tem pedido a ele.
1: Todo lo que le has pedido.
0: O profeta Isaías ainda capítulo 40.
1: Profeta Isaías capítulo
0: 31.
1: 40 versículo 31.
0: A Bíblia Sagrada nos fala, meus irmãos.
1: La Biblia nos habla, hermanos míos.
0: A respeito do levantar de Deus na vida de uma pessoa.
1: El levantar de Dios en la vida de una persona.
0: Quer abrir lá, pode abrir. 40, tá pertinho aqui. A Bíblia Sagrada nos deixa entender.
1: La Biblia nos deja entender.
0: Nós temos um Deus.
1: Tenemos un Dios.
0: Que é poderoso para agir
1: em
0: favor daqueles que têm esperança nele.
1: A favor de los que tienen esperanza.
0: Alguns esperam em carros e em cavalos.
1: Algunos esperan en coches.
0: Alguns esperam em governos. Alguns esperam, enfim, coisas que não são dignas de confiança.
1: Outros
0: esperam para nós depositarmos
1: de
0: a nossa esperança.
1: Para que depositemos.
0: Algumas pessoas depositam a sua esperança e a sua confiança no dinheiro.
1: Outros depositam sua esperança.
0: Mas não vai dar certo.
1: Plata, pero nada irá bien.
0: Nós devemos colocar nossa esperança no Senhor.
1: Devemos poner esperança
0: no Senhor. Versículo 31 do capítulo 40 do profeta Isaías.
1: Versículo 31 do capítulo
0: 40
1: de Isaías.
0: Mas os que esperam no Senhor renovarão as suas forças.
1: Os que esperam em Jeová transformarão boas forças.
0: Posso ler até alguns versículos antes?
1: Posso ler alguns versículos antes?
0: O nosso Deus é o Deus poderoso que dá força ao cansado e multiplica as forças daquele que não tem nenhum vigor.
1: Nosso Deus poderoso.
0: Jovens se cansarão e se fatigarão e os mancebos certamente cairão.
1: Muitos jovens se cansarão.
0: Mas os que esperam no Senhor renovarão as suas forças.
1: Pero los que esperan en Jehová tendrán nuevas fuerzas.
0: Ou seja.
1: Ou seja.
0: Mais uma vez nós vemos aqui.
1: Una vez más vemos
0: a questão
1: aquí,
0: da paciência.
1: La cuestión de la paciencia.
0: Ter as forças renovadas.
1: Tener fuerzas renovadas.
0: Significa que de alguma maneira.
1: Quiere decir que de alguna forma.
0: Já lhes faltava força.
1: Ya les faltaba fuerza.
0: Mas esperando no Senhor.
1: Pero esperando en el Señor.
0: A Bíblia Sagrada diz.
1: La Biblia Sagrada dice.
0: Que esses terão as suas forças renovadas.
1: Esas serán sus fuerzas renovadas.
0: Subirão com asas como águias.
1: Subirán con alas como águilas.
0: Correrão e não se cansarão.
1: Correrán no se cansarán.
0: Caminharão e não se fatigarão.
1: Caminharão, não se fatigará.
0: Esperar no Senhor é a solução para as mazelas da vida.
1: Esperar em Deus é a solução para os problemas da vida.
0: Esperar no Senhor é tudo que nós precisamos.
1: Esperar em Deus é tudo o que
0: espera
1: necessitamos.
0: Espera com paciência, com confiança, porque o Senhor está te ouvindo.
1: Espera com paciência,
0: e o Senhor não te abandonará.
1: Ele
0: renovará as suas forças.
1: Ele te deixará renovar as suas forças.
0: E você vai subir como uma águia.
1: E subirás como águia.
0: A águia, meus irmãos,
1: el águila,
0: ela tem um processo de renovação muito interessante.
1: Tiene un proceso de renovación muy interesante.
0: A águia,
1: el águila,
0: ela nasce,
1: nasce,
0: ela fica grande, pode alcançar até 70 quilos.
1: Se queda grande, pode alcançar 70 quilos.
0: Em uma certa ocasião, fui com minha família a um parque de observação de águia.
1: Em certa ocasião, fui
0: a águia
1: a um parque
0: chamada
1: de
0: águia careca.
1: La águila calva.
0: E é realmente fenomenal.
1: Realmente
0: e aqui
1: fenomenal.
0: No Brasil nós temos,
1: em Brasil temos
0: seguramente a maior águia na questão de envergadura do planeta.
1: Uma das maiores águias.
0: É uma águia que se chama Árpia, não é? É no norte brasileiro.
1: En el norte brasileiro.
0: E ela chega a alcançar 70 quilos.
1: Chega a alcançar 70 quilos.
0: Chega a ficar mais pesadas do que eu.
1: Chega a ser mais pesadas que eu.
0: Só que ela vai ficando velha.
1: Só que vai envelhecendo.
0: E quando vai ficando velha, vai crescendo uma casca sobre o seu bico.
1: Cresce casca em seu pico.
0: E ela perde o poder de se alimentar.
1: Perde o poder de alimentar-se.
0: E grande parte das águias procura então os locais altos.
1: Grande parte das águias busca lugares altos.
0: Para que ali possam então.
1: Para el poder.
0: Morrer.
1: Entonces morir.
0: Mas acontece que é um processo.
1: Pero pasa que es un proceso.
0: Chegando nesse local, algumas começam a bater o bico numa pedra aqui, numa pedra ali. Às vezes são ajudadas por pessoas que são praticantes desse tipo de preservação das aves.
1: Chegando a esse lugar,
0: alguém bate com uma pedra e vai caindo a casca do bico dessa águia.
1: Golpear el pico a una
0: vai
1: piedra.

0: quebrar.
1: Casca, casca, casca, e logo, logo ela começa a abrir a boca, pega um ratinho ali, pega outro ratinho ali, e ela se fortalece muito mais do que era forte antes.
0: Se fortalece mais do que
1: antes. E aí ela sobe.
0: Sube.
1: É essa renovação que Deus está falando.
0: Essa renovação.
1: Às vezes nós nos tornamos crentes cascudos.
0: Nós fazemos como crentes.
1: Nós achamos que nós vamos morrer já porque nós não podemos mais nos alimentar.
0: Já não podemos alimentar.
1: Mas se nós tivermos a confiança, a esperança no Senhor, a Bíblia está dizendo.
0: Mas se
1: tivermos confiança, que o Senhor vai renovar as nossas forças e nós vamos subir como águias.
0: Renovará nossas forças e volveremos como águias.
1: Essas águias já não mais vão ficar no topo da montanha esperando a morte.
0: Essas águias já não estarão.
1: Elas vão subir, vão galgar as maiores alturas e vão enxergar mais longe. Vocês sabem que uma águia pode enxergar a 1.500 metros de distância um ratinho pequenininho. Imagine vocês um bezerro. Imagine vocês um animal maior. Certamente esses animais vão se tornar cada vez mais fortes. É a renovação que Deus dá para você. Deixa Deus quebrar o seu bico, crente bicudo. Deixa Deus quebrar a casca do seu bico. Para que você possa se alimentar. E para que você possa ter a sua vida renovada e fortalecida pelo Senhor. Aí você vai correr e não vai se cansar. Aí você vai caminhar e não vai se fatigar, porque certamente a renovação que aconteceu na sua vida é a renovação que vem de Deus. Aí nada pode deter você, crente, paciente. Tem muita gente muito nervosa quando se trata das coisas de Deus, que é tudo para ontem. Calma, vamos com paciência. Pode ficar tranquilo que Deus está te ouvindo. E Deus está dizendo: eu tenho trabalhado em seu favor. A Bíblia está dizendo: não se percebeu, não se viu. Um Deus como o Senhor, um Deus que trabalha para aquele que está em oração. Um Deus que trabalha para aquele que continua confiado nele. Um Deus que trabalha para aquele que tem paciência, sabendo que Deus está trabalhando e que Deus haverá no seu tempo de agir.
0: Deus que trabalha para quem tem
1: paciência. Tem um tempo para todos os propósitos debaixo do sol, nos diz o pregador no capítulo 3 de Eclesiastes. Certamente existe o tempo da sua petição e também existe o tempo da resposta de Deus. Pode confiar que Deus está te ouvindo. Pode confiar que Deus está ouvindo o seu clamor. Irmão Lorival, Deus está ouvindo o meu clamor também. Bom, vamos ver.
0: Veamos se Deus meditar.
1: Você espera no Senhor.
0: Espera-se no Senhor.
1: Você é de Deus.
0: Eres de Deus.
1: A sua vida está na mão de Deus.
0: Tu vida está nas mãos de Deus.
1: Você é uma pessoa que pratica a palavra de Deus.
0: Eres alguém que pratica
1: uma pessoa que ama a justiça.
0: E hace la justicia.
1: Uma pessoa que se desvia do mal, se desvia do pecado.
0: Se desvia del mal, del pecado.
1: Você é uma pessoa que busca a Deus.
0: Eres alguém que busca a Deus.
1: Se você é, pode ter certeza que por mais que você esteja numa situação aparentemente de decadência.
0: Si lo eres, estás seguro que estás en un momento.
1: Quando
0: de
1: Deus te levantar, as pessoas vão te admirar do levantar de Deus na sua vida.
0: Quando Deus te levanta, a gente se admirará.
1: Deus haverá de colocar os seus adversários debaixo dos seus pés.
0: Deus pondrá teu adversário debaixo dos pés.
1: Se você invoca a presença de Deus, pode ter certeza que Deus está ouvindo você.
0: Se invoca a presença de Deus.
1: Se você é de Deus, se você se propôs a servir a Deus, mas irmão Lorival, eu me propus a servir ao Senhor, mas minha vida está uma miséria só. Calma!
0: Se te propusiste servir a Deus,
1: espera com paciência, porque Deus está arquitetando o melhor que Ele pode para você.
0: Espera com paciência,
1: e o melhor de Deus é muito melhor do que o nosso melhor. Agora, Senhor, tu és o nosso Senhor. O nosso Pai.
0: Eres nuestro Señor, nuestro Padre.
1: Nós somos o barro.
0: Somos el barro.
1: Deixa Deus fazer você vaso.
0: Deixa que Deus te haga.
1: Vazão. Como é que estão falando agora? Terra, né? É, terra. Esses dias chamaram minha esposa de brasa. Eu falei, eu, hein? Deixa Deus trabalhar na sua vida.
0: Deja que Deus
1: trabalhe. Fica tranquilo,
0: vida.
1: Porque Deus está escutando o que você está falando com
0: Deus
1: Ele. Deus
0: ouve o que tu hablas com Ele.
1: Às vezes o adversário zomba da gente, né, meus irmãos?
0: El adversario a veces se burla de
1: nosotros. Problema não.
0: No hay problemas.
1: O adversário?
0: El adversario.
1: Vai ser colocado debaixo do nosso pé aqui.
0: Será puesto bajo nuestros pies.
1: Bem debaixo do nosso pé.
0: Bien debajo de nuestros pies.
1: Não dá para ser nosso adversário se nós temos um Deus vivo e poderoso. Que está trabalhando em nosso favor. Nós não esperamos em carros e em cavalos. Nós não esperamos em obras de encruzilhada. Nós não esperamos no poder econômico de uma nação. Nós não esperamos em outra coisa a não ser no nosso Deus. Então esse Deus está trabalhando em nosso favor e certamente a seu tempo ele virá e fará cumprir o desejo do nosso coração alinhado com a sua promessa. Que Deus te abençoe. Que Deus te guarde. Que o Espírito Santo de Deus continue falando na sua vida.
2: Aleluia, louvado seja Deus, aleluias.
1: Digam comigo assim, meus irmãos. A paz. Senhor Jesus. Digam comigo assim mais uma vez: a paz do Senhor Jesus. Muito obrigado, irmãos, todos vocês da Igreja Deus e Amor, vocês de outros ministérios, vocês que juntaram-se a nós na oração. Bem-vindos e venham sempre. E muito obrigado por vocês estarem aqui. Que Deus vos abençoe. Digam comigo mais uma vez: a paz do Senhor Jesus. Vão com Deus, meus irmãos. Vocês estão guardados, vocês estão protegidos e abençoados em nome de Jesus.
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6: Olá, ouvintes do programa Voz da Libertação, receba a paz de Cristo Jesus, o nosso Senhor. Eu sou o seu irmão em Cristo, pastor Kleber de Oliveira, e eu quero compartilhar com você que está aí do outro lado partes das nossas experiências com Deus na Igreja Pentecostal Deus e Amor. Nascido em uma pequena cidade do interior do Paraná, já muito cedo instruído no Evangelho, criado na casa de Deus, fui levado para Curitiba, capital, aonde abriu-se portas enormes de oportunidades. A nossa visão encheu-se de desejo, de ilusão, e pensávamos que o todo, que o maravilhoso, era estarmos vivendo naquele lugar. Logo veio as oportunidades, começamos a estudar, veio a adolescência, e nós começamos a crescer, mas já sem o conhecimento e o temor de Deus, porque a minha família e eu estávamos afastados dos caminhos do Senhor. E naquele desejo de prosperar, de crescer, começamos a fazer tudo aquilo que estava no nosso coração. Começamos a trabalhar e isso nos deu dinheiro. Começamos a estudar e aquilo nos deu entendimento. E o nosso mundo de ilusão então se tornou gigante. Até o momento, ouvintes, que todas aquelas ilusões vieram abaixo. As decepções, as enfermidades, as brigas, as intrigas dentro do nosso lar, os problemas familiares dentro de casa, a morte visitou a nossa família e foi algo horrível. Desabou os céus sobre a nossa cabeça, desapareceu debaixo de nossos pés o nosso chão. Era grande a frustração, ouvintes. Eu comecei a me submergir. Eu comecei a entrar num labirinto de tristeza pelas perdas, pelas separações familiares, por ter que enfrentar o mundo agora sozinho, sem família, sem irmãos, sem mais aquele entusiasmo de que tudo passaria, de que venceríamos tudo. Veio então a maior felicidade da minha vida: o encontro com Deus na Igreja Pentecostal Deus e Amor. Ouvintes, eu já tinha visitado todas as igrejas, e quando eu digo todos os ministérios, não é força de expressão, não. Não há necessidade de citar os nomes, mas eu fui em todas as igrejas buscando uma coisa. Eu não estava enfermo, não me faltava o dinheiro, companhia

Nada foi para mim. E naquele dia eu saí da casa de Deus com um firme propósito. Voltei para o Senhor. Eu vou viver para Ele. O Senhor havia naquela noite curado a ferida que estava sangrando na minha alma. Naquela noite eu pude dormir tranquilo. Naquela noite eu pude ter paz. E depois daquela noite a minha vida mudou. Eu prometi ao Senhor nunca mais sair dos seus caminhos. Pensava eu que a minha vida seria aquela vida de plena paz, de gozo, que eu havia encontrado naquela noite. Não sabia que o que Deus tinha para a minha vida era ainda maior, melhor do que as minhas ilusões, do que os desejos do meu coração havia projetado. Ouvintes, Deus começou a tratar comigo. Começou a me revelar, começou a me fazer promessas, e eu comecei a viver aquelas promessas com toda a alegria do meu coração. Então o Espírito de Deus nos visitou, nos presenteando com um arrependimento genuíno. Depois deste arrependimento, o grande batismo nas águas, dia inesquecível, dia em que contemplamos o Senhor ali de olhos abertos junto às águas. Ouvinte-se, depois disso, fomos selados com fogo e com o Espírito Santo de Deus. E depois disso, recebemos poder. Aquele poder maravilhoso. Aquele poder glorioso de sair e anunciar para todas as pessoas que Jesus Cristo vive, que Ele opera, que Ele liberta, que Ele transforma. Era o desejo do meu coração e ainda o é de dizer a todos que há solução para você que está nesta tribulação, nesta angústia, nesta vida. E assim, ouvintes, com aquele desejo de ganhar as almas, com aquele desejo de dar testemunho de Deus sempre crescente dentro do meu coração, Deus nos chamou para o ministério. Ah, ouvintes, pensava eu que seria apenas uma igreja que iríamos dirigir, mas não, ouvintes, foi uma congregação. Depois fomos chamados para a evangelização. Depois disso, várias viagens, vários países evangelizando, dando testemunho da obra de transformação, da obra libertadora que o Senhor fez na nossa vida. E cumpriu-se em nós, ouvintes, o que dizia o líder fundador deste ministério. Aquela obra começou pequena, nasceu, começou engatinhando, cresceu. E começou a tomar todos os lugares da nossa vida. Tivemos o privilégio de ver esta obra em muitos países da África. Linda, maravilhosa. Tivemos o privilégio de ver esta obra em muitos países da Europa. E lá está a Igreja Deus e Amor. Tivemos o privilégio de ver esta obra e de pregar em muitas igrejas Deus e Amor na América do Sul. Ouvintes, e lá está esta obra. Nos países de Centro-América, e lá está esta obra. Então comecei a compreender que o que Deus queria fazer era mais, era muito melhor, era muito maior do que eu havia pensado ou projetado para a minha vida. E tudo isso só foi possível através da Igreja Deus e Amor. E eu estou aqui agora contando partes destas experiências com Deus nesta igreja, para desejar aos pastores, obreiros, aos diretores, a todas as autoridades espirituais da nossa igreja, a gigantesca família pentecostal Deus e Amor do Brasil e do mundo. Feliz aniversário. Que você possa celebrar com lágrimas, com emoção, como nós estamos sentindo aqui agora, ouvintes, no nosso coração. E você que pensa que os teus projetos são grandes, você que pensa que já viu tudo, já fez tudo, você não viveu nada ainda que Deus tem para realizar. Você ainda não deu nem os primeiros passos que Deus tem para dar com você através desta igreja. Hoje, meditando, sentado diante destes microfones, me coloco a imaginar o que seria da nossa vida se não tivéssemos conhecido esta obra, esta igreja. Há muito tempo, ouvintes, já teríamos sido destruídos. Mas Deus não somente nos deu um evangelho simples, genuíno e poderoso,
libertou a nossa vida.

0: vida, limpou um pecador, fez dele um anunciador das suas maravilhas. E hoje estamos aqui emocionados, com lágrimas nos olhos, porque podemos constatar, Deus é nesta igreja, Deus é nesta obra, Deus, Ele tem cumprido os seus propósitos na vida de milhares e de milhões em todo o mundo, através da Igreja Deus e Amor. Feliz aniversário, Igreja Pentecostal Deus e Amor, de história, de vitória, de triunfo e de conquista. E que Deus abençoe a você, que Deus abençoe a todos.
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0: E juntamente comigo, a minha bela esposa, Rose Siqueira. Paz do Senhor Jesus, irmã Rose, boa noite.
1: Boa noite, paz do Senhor Jesus, pastor Wilson, a paz do Senhor Jesus a todos nossos queridos e amados ouvintes e internautas do nosso querido programa Voz da Libertação. É imenso prazer estar com todos vocês aqui nesta noite para junto compartilharmos o amor, da graça e da bondade do Senhor Jesus.
0: Veja bem, nós temos muitas informações para trazer a vocês aqui nesta live, portanto eu peço a sua atenção para que vocês possam anotar, deixar marcadinho aí na agenda e, além de tudo, participar conosco. Nós estamos entrando já para o mês festivo, Rose, e nós vamos ter aqui nos dias 13 e 14 o aniversário da nossa igreja. Eu digo que não é o aniversário da nossa igreja, é o nosso aniversário, porque afinal, nós somos a igreja de Jesus, não é verdade?
1: Sim, pastor Wilson, com toda certeza, estamos numa grande alegria em nossos corações, numa grande expectativa. Ao longo desses 64 anos, quantas bênçãos, quantos milagres, quantas curas, quantas maravilhas nós temos recebido da parte do Senhor Jesus, e não tem como não estarmos com os nossos corações tão alegre, tão feliz.
0: Pois é, quantas bênçãos, quantas vitórias o Senhor tem dado a todos nós nesses 64 anos de existência da nossa Igreja Deus e Amor. Eu mesmo, se fosse para ficar aqui contando testemunho, passaria aqui a madrugada toda e não terminaria, porque são muitas bênçãos. Mas vamos lá, a gente vai trazer informação, deixando vocês a par desse grande evento que se aproxima. Então, vamos começar por aqui, olha. O evento já começa no dia 13 de junho. 13 de junho, nós já vamos ter aqui o primeiro culto, a partir das 10 da manhã. Nós teremos aqui o que, irmã Rose?
1: Teremos um encontro com todas as mulheres de fé, um culto de consagração, onde buscaremos a face do Senhor, intercedendo umas pelas outras. A nossa querida irmã Débora Miranda estará palestrando uma palavra do coração do Pai aos nossos corações. E eu quero estender esse convite todo especial a todas as mulheres que estão nos ouvindo agora. Nós temos ainda um tempo ainda para que possamos nos programar, nos organizarmos para estarmos aqui presentes, porque eu tenho certeza que esse ambiente, neste dia, pastor Wilson, será pequeno com tamanha glória que será manifesta em nosso meio.
0: Pois é, a glória do Senhor vai tomar esse lugar já no dia 13, então, a partir das 10 horas, esse grande evento com as mulheres de fé. Então, atenção à mulherada, né? Compareçam, porque vai ser um momento memorável, que vai ficar marcado, vai ficar registrado na vida de todas que comparecerem. Os homens também podem vir junto nas caravanas, porque o espaço aqui vai estar aberto, é um dia festivo. Nós temos aqui vários lugares para você ficar, tirar fotos, enfim, e participar de tudo. Então, veja bem, você pode estar presente participando conosco. Então, dia 13, o evento já começa a partir das 10 horas, com o encontro Mulheres de Fé, e às 14 horas, se estende até às 18 horas, nós teremos aqui o Garagem Cristã, isso mesmo, Garagem Cristã, onde nós vamos ter também um Speakers Break, tudo aqui no lounge, um lugar gostoso para você estar participando, um lugar, você que ainda não veio, convido você a vir, um lugar para você estar em família, participando desse grande evento que vai se estender até às 18 horas, Garagem Cristã, esse evento que todos também estão convidados a estarem presentes para participar conosco. E às 19 horas nós temos o culto jovem do Ministério Expansão Jovem, juntamente com o Ministério Regenera e o Ministério de Jovens, hoje vai ser uma bênção.
1: Sim, pastor Wilson, é uma alegria, nós vemos os nossos jovens que estão aí tão empenhados na obra do Senhor Jesus, transmitindo toda a alegria, compartilhando desta alegria. E é lindo, nós vemos os nossos jovens adorando, glorificando, exaltando o nome do Senhor Jesus Cristo. E eu tenho certeza que através da vida desses jovens que estão se dedicando no no Evangelho do Senhor Jesus Cristo. Muitos jovens vão se achegar para juntos glorificarmos o nome do Senhor Jesus. Isso é muito importante, pastor Wilson.
0: Olha, então o público jovem está convidado a participarem desse grande momento, que será realizado então já na noite do dia 13, juntamente com o Ministério Expansão Jovem, juntamente com o Ministério Regenere. Mas é só os jovens? Não, todo mundo está convidado, todos estão convidados. Faz o seguinte, convide aí o filhão, convide aí o neto, convide os netos, os sobrinhos e venham participar. Vai ser uma bênção, eu estarei aqui também participando junto com os jovens, dando esse apoio. Estaremos cultuando a Deus e recebendo aquilo que Deus tem para a nossa vida através da ministração da palavra de Deus nesse grande dia, nesse dia 13 de junho, a partir das 19 horas. E no domingo, né, o domingo a festa continua. Domingo a festa continua, no dia 14/6, às 9 horas da manhã, das 9 às 10h30. Atenção para esse aviso, hein? É o culto de oração e o lançamento do Ministério de Intercessão Global. Isso mesmo. Culto de oração e o lançamento do Ministério de Intercessão Global. Irmã Evangelista Maria Lorena, aqui presente para estar inaugurando esse ministério que foi revelado por Deus ao nosso querido pastor Davi Miranda Neto. E vai ser, eu tenho certeza, que vai ser uma grande bênção para a nossa igreja, culto de oração, onde todos estão convidados a participar. E vai ser uma grande bênção para a vida de todos que vier nessa inauguração, Ministério de Intercessão Global.
1: Sim, que é fundamental para as nossas vidas estarmos alinhadas no propósito do Senhor, buscando o Senhor em constante oração, na resiliência, clamando, intercedendo uns pelos outros. E eu tenho certeza que a serva do Senhor Jesus já está com seu coração ardendo em chama para entregar tudo aquilo que o Senhor Jesus Cristo já colocou no coração dela e vai passar para os nossos corações. E é muito importante, pastor Wilson, a palavra do Senhor nos diz, ó, quão bom e quão suave é que os irmãos vivam em união. Então é nessa comunhão, é nessa união que o Senhor, ele determina, ele concretiza a bênção sobre as nossas vidas.
0: Esse Ministério de Oração Global, ele ficará, né, na responsabilidade de orar por tudo que a Igreja Deus e Amor está promovendo, obras de missões, evangelismo, enfim, a preocupação em salvação de almas. Ministério de Intercessão Global estará então à frente, clamando a Deus pela vida dos missionários, dos pastores, os projetos da Igreja Deus e Amor. Tudo, tudo, tudo vai ser banhado em oração. Olha que maravilha, que interessante. Nós queremos lembrar que esse ministério, ele está chegando a 64 anos, completando agora, devido à oração. Esse ministério foi erguido em oração. Então veja bem, a oração continua. E no completar os 64 anos, vai ter a inauguração do Ministério de Intercessão Global. Esse negócio é de Deus, é Deus revelando, é Deus trazendo coisas novas para o nosso ministério. Então estejam atentos e participem. As oportunidades estão sendo dadas, participem. É importante participar. Deixar de participar.

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1: Por natureza, o homem é esquecido. Esquece de fatos, datas, pessoas e compromissos. Por outro lado, a tendência humana é para não esquecer certos fatos que ocorrem na vida, principalmente quando se trata de perdoar ou pedir perdão. Vemos e ouvimos muitas pessoas afirmarem: eu perdoo, mas não esqueço. Perdoo, mas não quero mais amizade com ele ou com ela. Isto não é perdão. O perdão que a Bíblia ensina é cheio de amor e misericórdia. E normalmente, se perdoando, se esquece, se sepulta no passado. E isso é possível se a pessoa experimentar o perdão divino, tornando-se revertida do grande amor de Deus. Deus, ele é onisciente, é onipresente, é onipotente, mas sem dúvida alguma, ele esquece dos nossos pecados. Pois eu mesmo, Senhor de Israel, apago as tuas transgressões por amor de mim, dos teus pecados, e não me lembro mais. O Senhor Deus lança os teus pecados perdoados para trás de suas costas e joga nas profundezas dos mares. Caro amigo ouvinte, o sangue de Jesus Cristo nos purifica de todo o pecado. Através do seu sangue, que temos a comunhão uns com os outros, e o sangue do Cordeiro de Deus, o Filho de Deus, nos purifica de todo o pecado. Isso se conhecemos a Jesus Cristo e sabemos que Ele é o Senhor. Mantemos a comunhão uns com os outros e o sangue do Cordeiro nos purifica e nos lava e nos limpa de toda iniquidade. Amigo ouvinte, pare, pense, confesse os seus pecados e a partir de hoje, tu serás uma nova criatura em Cristo. Jesus, o Filho de Deus, aprenda a perdoar e será perdoado. Pois quem conhece a Deus sabe perdoar. Esta é mais uma mensagem da Igreja Deus e Amor, levando você ao caminho do Senhor.

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2: Meia-noite.
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2: Meia-noite 33.
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4: 1:03.
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3: 1:36.
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4: 2 e 2.
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5: 2:29.
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2: 3 e 2.
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2: 3h39.
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3: 4 e 3.
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2: 4:31.
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2: Quando falamos em câncer, o tempo faz diferença. Eu sou o Dr. Felipe Stat, oncologista do CEONC, Hospital do Câncer, e eu tenho um recado para você. O diagnóstico precoce aumenta consideravelmente as chances de sucesso no tratamento e pode significar procedimentos menos agressivos e maior qualidade de vida. Realizar consultas médicas periódicas, manter os exames de rotina em dia e estar atento aos sinais do próprio corpo são atitudes essenciais. Alterações persistentes, dores inexplicáveis, perda de peso sem causa aparente ou mudanças no funcionamento do organismo devem ser avaliadas por um profissional de saúde. Muitas pessoas adiam consultas por falta de sintomas, mas a prevenção começa justamente antes que eles apareçam. Cuidar da saúde é um compromisso com o presente e principalmente com o futuro.
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5: 5 horas.
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5: 5h29.
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3: 6 e 2.
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2: 6h32.
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10: E agora a gente conversa com o Dr. William Castro. Doutor, qual é o papel dos avós e de outros parentes na educação?
11: Vivian, falar de grade parental é sempre com muito saudosismo. E era um momento onde a gente aguardava, né? O benção-vô, benção-vó, benção-tio, benção-tia. São valores realmente que nos disciplinaram e fizeram com que nós nos tornássemos pessoas engajadas na sociedade, com responsabilidade. Isso influencia muito porque é na grade parental, é nesse tipo de respeito, é que a gente exercita a afetividade. Então, quando você tem isso próximo, você recebe amor, você recebe companheirismo, a brincadeira com os primos, você começa a fazer um ensaio da sua condição de felicidade. Então, as festas familiares que levavam as pessoas, às vezes, para o meio rural, isso realmente era muito importante e hoje precisa ser exercitado, mesmo com os avanços, é preciso lembrar que o ancião, ele sempre tem muito a nos passar. né? E a família, a grade parental ali que nos cerca, é realmente um exercício de amor muito importante e fundamental para que você que está ali nos ouvindo possa ser realmente um bom pai, possa ser um bom esposo e com certeza será um filho muito melhor quando você entender que toda essa árvore genealógica é o que faz sentido, é o que te trouxe à vida agora.
10: É isso, doutor. A rede familiar aumenta o apoio emocional e a transmissão de valores.
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4: 6h59.
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5: 7:35.
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2: 7h59.
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1: 8h27.
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2: 9 e 4.
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2: De acordo com o Instituto de Planejamento e Tributação, o brasileiro trabalha em média 149 dias por ano, quase 5 meses, apenas para pagar impostos. Em 1988, eram 2 meses e 13 dias, ou seja, a carga tributária mais que dobrou em 37 anos. Para manter cada emprego, a empresa pode gastar o dobro do salário em encargos. É como pagar outro ano inteiro só em impostos e obrigações que não vão para o trabalhador, mas para sustentar a máquina pública. De acordo com o Índice de Retorno ao Bem-Estar da Sociedade, o governo arrecada como país rico, mas devolve saúde, educação, infraestrutura e segurança de país pobre. E tem quem acredite que a solução para o Brasil seja aumentar ainda mais os impostos.
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2: 9h31.
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4: 9h58.
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3: 10 horas e 30 minutos.
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11: E hoje a gente conversa com Pamela Andrade. Pamela, como os pais impactam a identidade dos filhos?
12: Vívia, para os pais terem poder para impactar a identidade dos filhos, eles precisam se conhecer. Eles precisam entender a identidade própria deles. Eles precisam compreender de fato, realmente, como impulsionar essa criança. A criança, por exemplo, ela precisa de palavras de afirmação, ela precisa de tempo de qualidade, ela precisa ser vista. Hoje em dia a gente tem pais se preocupando muito com o financeiro e deixando realmente essa parte relacional, terceirizando. Então, para você dar um destino para a criança, você precisa conhecer o seu próprio. Você precisa saber para onde você está indo, para que de fato você consiga instruir a criança no caminho. A Bíblia vai dizer que os pais precisam ser responsáveis por essa instrução, mas se você não está no caminho e só aponta, significa que você tem dificuldade de ser exemplo. Então, para eu conseguir influenciar, eu preciso estar vivendo. Os pais precisam ter essa identidade fortalecida no Senhor.
11: Eu sempre digo isso, viu, Pamela? A melhor maneira dos pais impactarem a identidade dos filhos é pelo exemplo, sem sombra de dúvida.
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4: 11 horas.
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3: 11:28.
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5: 11:55.
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3: Meio-dia e 23.
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3: Meio-dia e 53.
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3: 1:27.
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1: 1:54.
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1: 2:26.
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2: E a gente conversa agora com a nutricionista Kate Barros. Kate, o caldo de ossos pode ser usado na introdução alimentar?
3: Olha, Vivian, a introdução alimentar tradicional começa-se pelas frutas. Foi assim que eu comecei com os meus filhos. Hoje, eu comecei com o meu neto com caldo de ossos, fortalecendo o intestino, respeitando o amadurecimento do corpo dele. Isso é essencial para idosos, para casa toda, mas na introdução alimentar, nós temos que lembrar que nós estamos formando um adulto. É aqui que eu vou falar como esse adulto será seletivo, intolerante, mais alergias. É nessa primeira fase que eu vou falar da formação desse humano adulto.
2: Isso é uma máxima, né, Kate? Na infância, a escolha de cada hábito alimentar é um investimento no futuro.
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3: 2:56.
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10: Quando falamos em câncer, o tempo faz diferença. 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O diagnóstico precoce aumenta consideravelmente as chances de sucesso no tratamento e pode significar procedimentos menos agressivos e maior qualidade de vida. 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Alterações persistentes, dores inexplicáveis, perda de peso sem causa aparente ou mudanças no funcionamento do organismo devem ser avaliadas por um profissional de saúde. Muitas pessoas adiam consultas por falta de sintomas, mas a prevenção começa justamente antes que eles apareçam. Cuidar da saúde é um compromisso com o presente e principalmente com o futuro.
9: Você ouviu Minuto da Prevenção. 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
4: 3:27.
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5: 3h55.
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23: Começando agora o programa Expresso do Rock. No arquivo de hoje, Ronnie Wood, Suzy 4 e Cheap Trick. Temos também as participações especiais de Hélida Rodrigues.
24: Fala, Júlio! Fala, companheiros de Expresso do Rock! E aí, tudo pronto para mais uma viagem nesse Expresso? Hoje tem mais conexão rock por aqui, hein? É a gente te conectando com o rock and roll que a galera tá fazendo aí pelo país. E hoje, no Conexão Rock, você confere as bandas Suco Elétrico, Drena e Santa Pache. É daqui a pouquinho, no Conexão Rock.
23: Chefe Bruxo.
25: E aí, roqueiros e roqueiras, ouvintes do Expresso do Rock. O Drops Caldeirão traz hoje James Labrie, The Black Keys, Def Leppard e Corrin Cambria.
23: Júlio César Filho.
26: No território do rock de hoje, teremos as bandas Black Label Society, Corrosion of Conformity, teremos Dio e Judas Priest.
23: Xaxá.
27: Amantes do grande rock and roll e companheiros de programa, o Atitude aterriza sua nave no Expresso e vai trazer aí uma barulhada bacana, tradicionais e histórias interessantes. E uma curiosidade aí sobre o grande Andrew Wood. Valeu, Júlio! Valeu, galera!
23: E Mestre Sidão.
28: Sejam bem-vindos ao Expresso do Rock. O Geleia Geral invade o programa de hoje para reverenciar três músicos excepcionais e seus sons geniais. Ouçam em volume máximo Peter Green, Derek Trucks e Edgar Winter.
23: E para começar a nossa viagem, Território do Rock.
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26: E agora começando mais um Território do Rock. Hoje eu começo com a banda Corrosion of Conformity, com a música Over Me. Depois tem Zack Wylde e sua banda Black Label Society, com a música Rust. Na sequência, temos o lendário Ronnie James Dio, com a música Shivers. E vamos fechar com Judas Priest, com a música You've Got Another Thing Coming.
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0: E esse foi o som de Judas Priest com a música You've Got Another Thing Coming. Começamos a sequência com a banda Corrosion of Conformity com a música Over Me. Depois teve Black Label Society com a faixa Rust. E também tivemos Ronnie James Dio com a música Shivers. E esse foi o Território do Rock. Espero vocês no próximo programa. Até lá, tchau!
1: Após o intervalo, o Geleia Geral invade o Expresso do Rock.

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4: 4h24.
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11: O Geleia Geral invade o Expresso do Rock, apresentando o rock encharcado de blues de dois guitarristas virtuosos e também mostra a homenagem de um multi-instrumentista para uma lenda do blues moderno, falecido em 2014. Então, aumentem o som. Iniciamos nossa invasão com os timbres mágicos da guitarra de Peter Green. Em 1966, o jovem guitarrista recebeu a difícil responsabilidade de substituir Eric Clapton nos Blues Breakers de John Mayall, um dos maiores expoentes do blues britânico dos anos 60. Missão cumprida com louvor. Peter Green fundou em seguida, com o colega dos Blues Breakers, o baterista Mick Fleetwood, a banda Fleetwood Mac. A versatilidade técnica apurada dos dois músicos, aliada ao boom do blues britânico, levou o Fleetwood Mac ao estrelato. Estrearam no Windsor Jazz Blues Festival em 1967. Lançaram discos espetaculares com a fusão do blues e o rock eletrificado e explosivo, verdadeiros clássicos. Após sair do Fleetwood Mac, no início dos anos 70, o guitarrista caiu no ostracismo e se isolou em comunidades terapêuticas e clínicas para tentar se livrar do vício devido ao uso abusivo de drogas e álcool, dando uma parada em sua carreira musical por mais de duas décadas. Retornou à ativa com a Splinter Group e depois, mais tarde, com Peter Green and Friends entre 2009 e 2010. Faleceu de causas naturais no dia 25 de junho de 2020. Mestre Peter Green, ícone do blues rock britânico. Continuamos nossa invasão com a técnica refinada e a genialidade do herói da guitarra, Derek Trucks. Um dos melhores guitarristas da atualidade, Derek Trucks iniciou suas atividades na música muito jovem. Aos 10 anos de idade, já se apresentava ao lado da lenda Greg Allman e de seu tio, o baterista Butch Trucks, na Allman Brothers Band. Tocou com todas as celebridades do blues e do rock e montou a sua The Derek Trucks Band. Continuou junto à Allman Brothers até o encerramento das atividades do combo solista. Seu principal projeto é partilhado com sua esposa, Susan Tedeschi, no excepcional grupo Tedeschi Trucks Band, um verdadeiro herói da guitarra. Vamos finalizar nossa invasão com o som impecável do multi-instrumentista Edgar Winter. O irmão mais novo do lendário guitarrista Johnny Winter começou a tocar blues e acompanhar o brother em suas apresentações pelo estado do Texas, ainda muito jovem. Além de ser um virtuoso tecladista e vocalista, Edgar Winter domina outros instrumentos como saxofone, baixo, guitarra e bateria. São mais de 50 anos de estrada com seu combo Edgar Winter Group, além de se dedicar a vários projetos. Edgar Winter tocou e produziu discos de vários artistas e desde 2001 participa ativamente do projeto de Ringo Starr, a All Star Band. Para homenagear seu irmão mais velho, Edgar Winter convidou uma constelação de estrelas do blues e do rock para gravar um álbum com os clássicos que o mestre John Winter imortalizou. Depois de um trabalho bem elaborado e cuidadosamente bem produzido, foi lançado em abril de 2022 o disco Brother John. A obra tem participação de uma longa lista de notáveis da música, como Joey Bonamassa, Billy Gibbons, Derek Trucks, Joe Walsh, Kevin Moon e Ringo Starr. Aos 75 anos de idade, o albino maluco dos teclados e dos sax continua na ativa, tocando muito. Os irmãos Johnny e Edgar Winter são verdadeiras lendas do blues moderno. Então aumentem o som e curtam Peter Green, Derek Trucks e Edgar Winter.
12: Geleia Geral.

o Geleia Geral invadiu o Expresso do Rock, trazendo a música magnífica do mestre Peter Green, com a faixa Bottoms Up. Depois tivemos Derek Trucks com Footprints. E fechamos com Edgar Winter e a participação especial de Joe Bonamassa no clássico Mean Town Blues. Eu recomendo o sensacional álbum tributo a Johnny Winter, intitulado Brother John, lançado oficialmente em abril de 2022. Edgar Winter reuniu a nata do blues e do rock para reverenciar a música genial de um dos maiores nomes do blues moderno. São 17 faixas com releituras de Tirar o Fôlego, uma explosão com 76 minutos de blues rock de excelência, uma obra genial, já considerado um dos melhores discos de 2022. Valeu, Júlio! No próximo programa, o Geleia Geral faz mais um invasão.

0: ao Expresso do Rock, trazendo boa música e o rock em todas as suas vertentes. E não percam a sintonia. Continue ligados à programação através das redes sociais. Um grande abraço e até a próxima edição do Expresso do Rock.
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6: 4h55.
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18: Salve, salve, galera do Expresso do Rock, começando por aqui mais um Conexão Rock, né? Essa vitrine musical que mostra o rock and roll que a galera faz aí pelo país. E hoje eu trago pra mostrar pra vocês a banda Suco Elétrico, pra começar aqui, hein? Banda vinda da região sul, de Porto Alegre. A Suco Elétrico conta com Dani Rauen no vocal, Alexandre Rauen no vocal e bateria, também o Cássio Lino na guitarra, teclado e backing vocal, e também o Fernand Drunk no baixo. Formada no ano de 2000, o Suco Elétrico quer se divertir, divertindo aí com música, né? E traz influências que vão desde Mutantes a Queens of the Stone Age, de Black Sabbath a Supergrass, né? Tem muita influência legal essa galera. E da Suco Elétrico eu trago pra vocês a música Teto. Também no Conexão Rock de hoje, você confere a banda Drena, vinda do Rio de Janeiro. Drena Rodrigues está nos vocais e guitarra à frente da banda de mesmo nome, acompanhada por Júnior Macedo na guitarra, Milton Carlos na bateria e Bruno Moraes no contrabaixo. As músicas da banda falam do modo como toda esta tecnologia afeta a nossa vida, nossos relacionamentos e nosso consumo, né? E a banda Drena traz para vocês a música Desconectar, assunto bem atual aí dessa galera, hein? E para fechar o nosso Conexão Rock de hoje, trago para vocês a banda Santa Apache. O grupo surgiu no ano de 2021 em Brasília e tem os músicos Rubens Porto na voz, Rodolfo Marques na guitarra, Iro Ferreira no baixo e Leonardo Miranda na bateria. Da Santa Apache, trago para vocês a música Tornar a Mim. Agora com vocês, então, no nosso Conexão Rock. Suco Elétrico, Drena e Santa Apache.
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0: Fechando com essa banda muito legal, vinda diretamente do centro do Brasil, de Brasília, a banda Santa Paz, com a música Tornar a Mim. Do Rio de Janeiro, a gente curtiu a banda Drena, com a música Desconectar. Top demais, né? E ainda Suco Elétrico com a música Teto. Muito legal poder trazer o som dessa galera. Hoje a gente foi praticamente aí de norte a sul do país, trazendo muita música legal pra vocês aqui no nosso Conexão Rock. No próximo programa tem mais. Quem sabe não pode até ser a sua banda que a gente vai trazer por aqui, né? Vale também entrar em contato com a gente no expressodorock.com.br. Por que não, né? Então, até o próximo programa. Tchau, tchau.
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5: 5 e 14.
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9: O Atitude aterriza sua nave no Expresso e começa com a banda Disturbed. É uma banda de heavy metal de Chicago, Illinois, formada em 1994. Eles têm 7 discos gravados, 5 deles já ficaram em primeiro lugar na Billboard. Ou seja, os caras são de sucesso. Continuando com Cactus Cathedral, que é de Syracuse, New York. Foi formado em 2016, tem 7 discos de sucesso e é puro stoner rock. Na sequência, a tradicional e maravilhosa banda Rush. Banda canadense, formada em 68. Ela vai do rock progressivo ao rev metal, tá? E em 1994, eles entraram para o Hall da Fama da música do Canadá. Olha só, sensacional Rush. E para fechar, com chave de ouro, Temple of the Dog. Olha, o Temple of the Dog é um super grupo formado em 1990 por integrantes do Soundgarden, né, o Chris Cornell, e do Pearl Jam, o Ed Vedder, certo? Como um tributo ao grande Andrew Wood, né? Um tributo à morte do Andrew Wood. Então vamos curtir Disturbed, Cactus Cathedral, Rush e Temple of the Dog.
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0: pessoal, sonzeira em sequência sensacional. Curtimos Disturbed, Are You Ready? Cactus Cathedral, Half Devil, Rush, The Anarchist e Temple of the Dog, Times of Trouble. E olha só, tem uma curiosidade aí pra vocês, sabe? A personalidade extravagante e as composições do Andrew Wood ajudaram a catapultar o grupo Mother Love Bone ao topo da cena musical da Seattle da década de 90, certo? Infelizmente, ele morreu de overdose de heroína adicionada a uma hemorragia cerebral logo após o lançamento do primeiro grande álbum do Mother Love Bone. É esse aí, Andrew Wood. Sucesso, o cara era sensacional. Valeu, galera. Valeu, Júlio. 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
6: 5h43.
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0: Eu sou o Chefe Bruxo e no programa de hoje, The Black Keys, Dropout Boogie. Contendo 10 faixas inéditas, esse 11º álbum de estúdio da banda traz a participação especial do baterista Greg Cartwright, da banda americana Raining Sound. Também traz a participação do ícone do ZZ Top, Billy Gibbons, e do produtor Angelo Petralha, que também produziu a banda Kings of Leon. Depois vamos dar espaço para o músico canadense James Labrie, vocalista da banda de metal progressivo Dream Theater. Depois Def Leppard. E fechando a sequência de hoje, Corran Cambria. Agora no Drops, Caldeirão do Rock.
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1: E esse foi o Corre Cambria e a faixa Comatose. Antes rolou a clássica banda Def Leppard, Take What You Want. Ainda na sequência tivemos o vocalista James Labrie, Devil in Drag. E abrimos com a banda The Black Keys, com a faixa Wild Child.
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3: 6 e 6.
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21: Chegamos na estação Arquivo do Rock hoje com Ronnie Wood, Suzy 4 e Cheap Trick.
0: No dia 2 de junho de 1975, Ronnie Wood lançava o seu segundo álbum solo, Now Look. No ano seguinte, em 1976, ele passava a fazer parte dos Rolling Stones. Esse disco de Ronnie Wood alcançou o número 118 na lista dos 200 melhores álbuns da Billboard, durante um período de 6 semanas nas paradas. Eu escolhi a faixa I Got Lost When I Found You. Em 1973, Suzy 4 estava lançando seu primeiro álbum solo. O álbum ele foi um sucesso de crítica e comercial, alcançando popularidade internacional após o seu lançamento e ficou no top 50 nas paradas de vários países. Vamos ouvir a música Official Suburban Superman e finalizo com Cheap Trick, do segundo álbum de estúdio In Color, desta banda americana, lançado em 1977, em setembro. Vamos ouvir a faixa Come On, Come On. Este álbum é considerado um clássico no gênero power pop. Ronnie Wood, Suzy 4 e Cheap Trick, agora no Arquivo do Rock.
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0: Ouvimos Ronnie Wood, I Got Lost When I Found You, Suzy 4, Official Suburban Superman, e Cheap Trick, Come On, Come On. E com o arquivo a gente chega ao final de mais uma viagem no Expresso do Rock. Mas a gente volta no próximo programa. Até lá!
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5: 6h56.
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2: 7h27.
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2: 7h55.
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2: 8h24. 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

Observando a realidade de seu tempo, o salmista Davi assegurou que fui moço e agora sou velho, mas nunca vi desamparado o justo, nem a sua descendência a mendigar o pão. Inclusive recomendou: confia no Senhor e faze o bem, assim habitarás na terra e verdadeiramente serás alimentado. Deleita-te também no Senhor e Ele te concederá o que deseja o teu coração. Essas recomendações do salmista se fazem bastante oportunas para os dias atuais, ó ouvinte. Alertamos que, acima de tudo e de todos, confies no infinito amor e na justiça de Deus Pai Celestial, pois assim procedendo, terás mais coragem e fé para superar problemas ou dificuldades do lidar cotidiano. Mantenhas o bom ânimo e o bom senso para que possas colaborar com o bem comum. Observe que zelar de tuas realizações e obrigações, dos teus resultados e de tuas convicções, cabe apenas a ti, ó ouvinte. Portanto, mantenhas o controle dos teus pensamentos, rejeitando sentimentos negativos, a fim de que a tua fé e a confiança no poder do Pai e em nosso Senhor Jesus sejam preservadas e, sempre que necessário, revigoradas. Quem em Deus confiou nunca se enganou. E, filho meu, confie em Deus, que Deus te ajudará. São incentivos de fé sempre oportunos que a Santa Vó Rosa nos legou, os quais foram muito recomendados também pelo Santo Irmão Aldo. Rogamos que Deus Pai e os seus santos protejam o teu viver e o teu lar, a fim de que possas prosseguir tua jornada com fé, coragem e esperança de dias felizes, continuamente abençoados.

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Divulgamos a seguir um depoimento de fé enviado para a sede desta Igreja Apostólica. Num dia de setembro de 2024, o Sr. Simvaldo Francisco Macedo se encontrava num telhado a 2,70 metros de altura, parafusando telhas de brasilite, quando, em dado momento, uma delas se quebrou, fazendo-o perder o equilíbrio e cair de costas ao chão, onde perdeu os sentidos. Foi atendido por socorristas e levado ao pronto atendimento, onde foi diagnosticado com fratura na coluna e num dos punhos. Após tratamento das intensas dores, seguiu para a cirurgia na coluna vertebral, que, graças ao amparo da Santa Vó Rosa e do Santo Irmão Aldo, transcorreu dentro da normalidade. Decorridos alguns dias, ele foi submetido a tratamento cirúrgico no punho fraturado, também bem sucedido. Graças ao amparo desses benditos santos, daí a 10 dias, o Sr. Simvaldo

recebeu alta e, para surpresa da equipe médica, saiu do hospital caminhando com apoio da esposa e dos filhos. Fato surpreendente, visto a complexidade do tratamento cirúrgico que fora realizado na coluna desse paciente. O desconforto urinário, provocado pelo uso de sonda instalada durante o pós-operatório, foi superado com o uso da água ungida e confiança no poder e misericórdia da Santa Vó Rosa e do Santo Irmão Aldo, sendo essa mais uma bênção pela qual ele é grato e reconhecido a esses benditos santos. Em consulta de acompanhamento, realizada em fevereiro de 2025, um médico ficou bastante admirado com a boa recuperação desse paciente, transcorrida sem necessidade de novas intervenções e com ausência de sequelas, comuns em casos semelhantes ao dele. Por sua vez, o Sr. Simvaldo e familiares são agradecidos a Deus Pai e aos seus santos por essas bênçãos e igualmente reconhecidos à Irmandade Apostólica e amigos que clamaram aos céus em favor dele durante aqueles dias de tanta inquietação e sofrimento. Seu depoimento de fé, remetido de Rondonópolis, estado do Mato Grosso, foi recebido na sede desta Igreja Apostólica em dezembro de 2025. Prezados ouvintes da Hora Milagrosa, convidamos a todos para que venham participar das reuniões da Igreja Apostólica que são realizadas nesta cidade de Cascavel, estado do Paraná, com reuniões aos sábados às 19 horas e aos domingos às 18 horas, e no segundo domingo de cada mês às 10 horas da manhã, e quinzenalmente às terças-feiras às 19 horas e 30 minutos. O endereço é Rua Agostinho dos Santos, número 1883, Jardim Alvorada. Serão todos muito bem-vindos.

0: Estamos apresentando A Hora Milagrosa e na sequência vai falar-lhes o pastor José Aparecido de Oliveira.
1: Prezados e amados irmãos e ouvintes deste programa A Hora Milagrosa, apresento-lhes a minha saudação em nome de Deus, o nosso Pai Celestial, de Jesus nosso Senhor, da Virgem Maria Santíssima e da Santa Vó Rosa, o Espírito Consolador prometido, e desejo-lhes também as bênçãos preciosas do Santo Profeta Irmão Aldo, para que todos tenham muita paz e estejam bem, para que na sua vida se manifeste o poder de Deus, que possam receber saúde e paz. É que, através deste programa A Hora Milagrosa, queremos lhes ajudar a compreender ainda mais que Deus nosso Pai nos ama e nos quer bem, pois o nosso Senhor Jesus ensinou que todos aqueles que crescem nas suas palavras, que vivessem em obediência, tivessem uma vida feliz, para que pudesse testemunhar a verdade por ele ensinada. Pois assim ensinou o apóstolo São João, recordando os ensinos de Jesus, dizendo: aquele que diz, eu conheço a doutrina de Jesus, e não guarda os seus mandamentos, não está na verdade. Mas qualquer que guardar sua palavra, o amor de Deus está nele, verdadeiramente aperfeiçoado. Nisto conhecemos que estamos nele, e aquele que diz que está nele também deve andar como ele andou. No mundo há muito sofrimento que são motivados por falta de observação dos ensinos de Jesus, pois aqueles que seguem os conselhos de nosso Senhor são prudentes em tudo o que fazem, pois Deus se alegra com a justiça, no respeito ao próximo e nas suas ordens, para que todos vivam bem e em paz, no trabalho, na escola, na igreja e em família. E para que todos vivessem bem na sociedade, criaram então as leis, regras disciplinares, como dizem: o direito de um tem como limite onde inicia o direito do outro. Então todos temos direitos iguais, e a harmonia desses direitos e o respeito mútuo entre todos, se observarem, haverá paz. Jesus nosso Senhor viveu bem com todos, nunca desprezou a ninguém, ensinou a amar até os nossos inimigos, como ele ensinou a orar por quem nos persegue e nunca pagar o mal com o mal. E até quando estava na cruz, pediu a Deus: Pai, perdoa-lhes, porque não sabem o que fazem. Queridos ouvintes, eu lhes convido agora para fazerem uma reflexão. Por que Jesus nos ensinou a viver assim? É porque o autor da vida é Deus, nosso Pai Celestial. É Ele, o autor e criador da vida e de nossa existência. Portanto, o poder de julgar está nele, o Criador, e a nós não foi dado esse direito. Por isso que disse Jesus: não julgueis para que não sejais julgados, porque com o juízo que julgalhes, sereis julgados a vós. A doutrina que lhes ensinamos sobre a fé na Santa Vó Rosa e no Santo Irmão Aldo é para lhes ajudar a entender o mistério da salvação,

conhecido, onde estava escrito os direitos e deveres daquele povo. Enquanto eram fiéis às leis divinas, eram abençoados. Quando desobedeciam, pagavam o preço da desobediência. A escolha era livre, porque o Deus que tudo domina é o Deus da liberdade. Portanto, queridos ouvintes, ao lhes falar da doutrina que tem como base a obediência a Deus e seus santos, queremos lhes ajudar a entender o porquê esta Igreja Apostólica nos ensina a vivermos de maneira disciplinada, até mesmo na forma de vestir e comportar em todos os sentidos da vida. Não queremos com isso forçar ninguém a fazer algo contra sua vontade, mas lhes ajudar a entender que a liberdade que Jesus ensina não é a libertinagem. Se na Terra a sociedade tem suas regras e leis e todos precisam respeitar para viverem em paz uns com os outros, Deus nosso Pai, o autor da vida, também tem suas leis e para fazerem parte do seu reino, mesmo ainda vivendo na Terra, é preciso compreender sua vontade. Notem que até o nosso corpo tem a sua disciplina com o funcionamento do organismo, como o cuidado para com a alimentação, dormir, a higiene do corpo e muitas outras coisas que são preciso obedecer como regras e disciplina do organismo. No mundo há dois reinos, como disse Jesus, ninguém poderá servir a dois senhores. Existe o reino dos céus, que é dominado e governado por Deus Criador, representado por esta Igreja Apostólica, tendo como principal representante Jesus nosso Senhor e Salvador, e a Santa Vó Rosa como Espírito Consolador, juntamente com o Santo Irmão Aldo, o pastor do rebanho do Senhor, e o reino das trevas, cujo domínio pertence ao poder do mal. Então, como eu disse, a escolha é livre, mas haverá consequências para a escolha errada. Quem escolher o caminho do bem e da verdade terá direito dado por Deus nosso Pai. Em primeiro lugar, terá a certeza da vida eterna no céu e terá toda a proteção dos santos e anjos de nosso Deus. Mas para isso acontecer, é preciso viver como Jesus viveu, como já lhes recordei nas palavras do venerável apóstolo São João. Aquele que está com ele deve viver como ele viveu. Nisso está a verdade. A Santa Vó Rosa e o Santo Irmão Aldo receberam de Jesus o direito de nos convencer dessa verdade. Por isso devemos crer e sermos fiéis seguidores desses santos de Deus. Temos por missão também anunciar essa verdade e desejamos que todos nossos ouvintes procurem a cada dia viverem os ensinos de Jesus para que sua vida seja um testemunho da verdade, que Jesus é a luz de nossa vida. Com ele seremos sempre vencedores nessa terra e que um dia o veremos na eternidade com Deus e os demais santos. Desejo que a Santa Vó Rosa e o Santo Irmão Aldo, Nossa Mãe Maria Santíssima, estejam sempre na companhia de todos os ouvintes deste programa A Hora Milagrosa. E os santos e anjos de Deus lhes ajudem a serem bem-sucedidos em suas vidas, para que todos vivam bem na graça de Deus para sempre, sendo assim sempre felizes e abençoados, tendo sempre paz em seu viver, amando a todos como irmão, contribuímos para que tenhamos um mundo melhor, pois isso é a vontade de Deus nosso Pai, porque Ele nos criou para viver assim. Prezados irmãos e ouvintes, pensem nisso e se esforcem para viver assim. E agora eu passo a orar, pedindo as bênçãos

0: bênçãos de Deus para o seu viver. Glorioso e eterno Deus, nosso Pai Celestial, nós te adoramos e bendizemos, Senhor, por todas as bênçãos e proteção que nos tem dado através de seus santos e anjos e também pelo ministério de Jesus nosso Senhor, de Maria Santíssima e da Santa Vó Rosa, nosso Espírito Consolador e do Santo Irmão Aldo. E neste momento, suplico a Senhora, ó Santa Vó Rosa, que abençoe a todos estes ouvintes deste programa para que tenham saúde, sejam curados das enfermidades e de tudo aquilo que está impedindo de viver bem e em paz. Dá-lhes paciência e entendimento para merecer as graças e bênçãos divinas e que saiba pedir com humildade e fé para que, se for da vontade de Deus nosso Pai, possam receber um milagre, ser curados de suas enfermidades, ser livres de tudo aquilo que está prejudicando sua saúde. Santa Vó Rosa querida, abençoe o seu trabalho, seja na lavoura, no campo, na indústria, no garimpo, em qualquer local onde exerce sua profissão. A todos, Santo Irmão Aldo, venerável profeta do Altíssimo, eu suplico as suas bênçãos, em nome de Jesus e de Maria Santíssima, que a proteção de todos os santos e anjos estejam sempre em seu viver. Peço também, ó querida Vó Rosa, que a Senhora unge esta água e este óleo que eles colocaram próximo a este aparelho receptor, para que quando eles fizerem uso nos momentos de dor e de lutas na vida, possam ser realmente socorridos pela Senhora, pelo Santo Irmão Aldo, por Maria Santíssima, livrando-os de todo o mal. Queridos ouvintes, confiem e recebam estas bênçãos em nome de Deus, o nosso Pai, de Jesus, nosso Senhor e do Espírito Santo. Amém.
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8: 9 horas.
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